0: de 600 milhões de reais para acelerar a execução da obra e destacou o impacto da ferrovia no desenvolvimento econômico da região.
1: Essa é uma estrada de ferro vital para a perspectiva de desenvolvimento dessa região. Ela envolve o estado do Piauí, envolve o estado de Pernambuco, envolve o estado do Ceará. Mas o Rio Grande do Norte disse que quer um pedacinho dela também. Alagoas quer um pedacinho da estrada de ferro, Rio Grande do Norte quer um pedacinho. Se isso aqui der certo, vai ter um pedacinho para todo mundo, porque essa é a obrigação nossa de levar possibilidade de desenvolvimento para as pessoas desse país.
0: Com a entrega dos novos trechos, a ferrovia passa a contar com 777 quilômetros concluídos. Quando finalizada, em 2027, a Transnordestina terá 1.206 quilômetros de extensão, desde o Piauí até o Ceará, atravessando 53 municípios nordestinos e consolidando um novo eixo logístico. Dos 15 bilhões de reais estimados para concluir a obra, a ferrovia recebeu 11 bilhões até maio deste ano. O ministro dos Transportes, Jorge Santoro, lembra que investir em ferrovias é melhorar a vida da população.
2: Ferrovia cria um fenômeno chamado aglomeração. Juntar pessoas, juntar atividades econômicas, juntar equipamentos públicos, reduzindo o custo, aumentando a produtividade, melhorando a vida das pessoas.
0: A Transnordestina terá capacidade para transportar mais de 30 milhões de toneladas de carga por ano, reduzindo o custo com transporte e fortalecendo o escoamento de grãos, fertilizantes, combustíveis, cimento e minério. Reportagem Graziele Bezerra.
3: E hoje o presidente Lula esteve em Luiz Gomes, no Rio Grande do Norte, para inaugurar o túnel Major Salles, uma das obras mais importantes do ramal do Apodi, que vai levar água ao oeste do Rio Grande do Norte e reforçar a segurança hídrica da região.
4: O ramal do Apodi vai beneficiar cerca de 750 mil pessoas em 54 municípios dos estados do Rio Grande do Norte, Paraíba e Ceará.
5: Com 6,5 km de extensão, o túnel Major Salles vence o trecho mais complexo do ramal do Apodi e faz a ligação entre a Paraíba e o Rio Grande do Norte. A estrutura recebeu investimentos de mais de 85 milhões de reais e terá capacidade para transportar até 20 metros cúbicos de água por segundo. O ramal faz parte do projeto de integração do Rio São Francisco e, quando concluído, vai beneficiar cerca de 750 mil pessoas em 54 municípios do Rio Grande do Norte, Paraíba e Ceará. Uma obra complexa que vai levar água e desenvolvimento para a região, disse o ministro da Integração e do Desenvolvimento Regional, Valdez Góes.
6: O ramal do Apodi foi 1,5 bilhão de reais. Só o túnel Major Salles foi mais de 80 milhões de reais para fazer, para a água chegar, matar a sede e produzir emprego e renda.
5: Mais do que uma grande obra de engenharia, o túnel representa esperança para uma região marcada por longos períodos de estiagem. A chegada das águas do Velho Chico significa mais segurança para o abastecimento das cidades, fortalecimento da agricultura e melhores condições de vida para quem convive há décadas com a seca. A ministra da Casa Civil, Miriam Belchior, lembra que foram anos de empenho para realizar o maior projeto hídrico do país.
7: Nós fizemos um número gigantesco de reuniões para resolver problemas. Quantas vezes eu sobrevoei o eixo norte e o eixo leste para ver o andamento das obras. Foram muitos anos para a gente garantir que essas obras estejam hoje beneficiando a população aqui do Rio Grande do Norte.
5: O túnel Major Salles integra o trecho final do ramal do Apodi. Ao todo, o projeto de integração soma 477 quilômetros de canais em dois eixos. Com a obra, 12 milhões de pessoas vão ser beneficiadas em 390 municípios de Pernambuco, Paraíba, Ceará e Rio Grande do Norte. É água para a população do semiárido, mais produção e mais dignidade a quem sempre precisou conviver com a escassez e a fome, disse o presidente Lula.
1: Eu fico imaginando a quantidade de séculos que o povo do semiárido espera água. A seca é um fenômeno da natureza que a gente não briga com a natureza. Mas a fome, por conta da seca, é falta de credibilidade, de caráter de quem governa o país ou os estados.
5: No Rio Grande do Norte, o governo do Brasil também entregou 20 ônibus escolares por meio do novo PAC. Os veículos vão reforçar o transporte de estudantes, principalmente nas áreas rurais. Reportagem Pablo Mundim.
3: As empresas estatais federais brasileiras tiveram lucro de quase 170 bilhões de reais em 2025.
4: Um aumento de 45% em relação ao ano anterior.
3: Mais recursos e também mais investimentos para políticas públicas de apoio ao cidadão.
8: O lucro acumulado em três anos se aproxima dos 484 bilhões de reais. Os dados estão no relatório agregado das empresas estatais de 2025, divulgados nesta quinta-feira pelo Ministério da Gestão. Quase 5% de toda a riqueza produzida no país foi resultado de investimentos das estatais federais. 2025 também marca o crescimento dos investimentos dessas empresas. São 115 bilhões e 900 milhões de reais, um aumento de 115% comparado a 2022. A Conab, por exemplo, executou o maior programa de aquisição de alimentos da história. Foram compradas aproximadamente 88 mil toneladas de alimentos em 2025. E a Petrobras atingiu a maior produção de petróleo desde quando foi criada. De acordo com a secretária de Coordenação e Governança das Empresas Estatais, Elisa Leonel, para além do lucro expressivo e da contribuição com o orçamento do país, o impacto social dessas empresas é bem claro no dia a dia da população brasileira.
9: A Embrapa, com a pesquisa agropecuária, que gera uma segurança alimentar e uma produtividade no campo brasileiro inestimável. As empresas hospitalares, que têm prestado apoio fundamental ao SUS, são cerca de 51 hospitais nas redes hospitalares de empresas estatais federais. E os aeroportos regionais, por exemplo, que a Infraero gere e que são necessários num país de dimensão continental.
8: Outro ponto de destaque é a atuação de estatais como o SERPRO, que usa as melhores tecnologias para garantir soberania digital, processando e armazenando em território nacional os dados dos brasileiros. Reportagem Carlos Oliveira.
4: O Bolsa Família traz impactos na saúde dos beneficiários.
3: Foi o que mostrou estudos da Fiocruz com organizações parceiras.
4: O risco de morte materna, por exemplo, é 30% menor entre quem é atendido pelo programa.
10: Reduzir a pobreza faz bem para a saúde. A conclusão é de um conjunto de pesquisas da Fiocruz, que analisou os impactos do Bolsa Família na saúde dos beneficiários ao longo dos últimos 10 anos. Os dados foram divulgados em revistas científicas e mostram a relação entre o programa de distribuição de renda e a redução da mortalidade e da incidência de diversos tipos de doenças em populações vulneráveis, como exemplificou o pesquisador da Fiocruz, Maurício Barreto.
11: Desde a mortalidade materna, a mortalidade infantil, a nutrição infantil, a doenças infecciosas como a tuberculose, HIV/AIDS, hanseníase, né? Ficou muito sólido a ideia de que há um efeito positivo do Bolsa Família na saúde da população brasileira.
10: Entre mais de 4 milhões de bebês nascidos vivos, as gestantes beneficiadas pelo Bolsa Família apresentaram uma probabilidade 11% menor de ter bebês com baixo peso. E o risco de morte por causas relacionadas à gravidez e ao parto foi até 31% menor em comparação com aquelas que não recebiam o benefício. Segundo os pesquisadores, o resultado está associado ao maior acesso ao pré-natal e aos serviços de saúde estimulados pelas condicionalidades do programa. Como explica Rafael Osório, secretário de Avaliação, Gestão da Informação e Cadastro Único do Ministério do Desenvolvimento e Assistência Social, Família e Combate à Fome.
12: As gestantes têm que fazer o pré-natal, as nutrizes têm que levar suas crianças recém-nascidas para fazer o acompanhamento do desenvolvimento, a medição do peso e da altura para saber se a criança está se desenvolvendo bem, a vacinação, condicionalidade, ela traz a família para o serviço.
10: Ainda entre os achados das pesquisas está que o risco de morte por doenças cardiovasculares diminuiu 4% entre beneficiários do Bolsa Família. As hospitalizações por abuso de álcool e outras drogas caem 17%. Já os riscos de desenvolvimento de HIV caem 41%, enquanto a probabilidade de morte pela doença é 39% menor. No caso da tuberculose, beneficiários do Bolsa Família tiveram incidência 41% menor da doença. As pesquisas utilizaram dados do Cadastro Único para Programas Sociais do Governo Federal, referentes a cerca de 96 milhões de cidadãos brasileiros, cruzados com informações sobre nascimentos, hospitalizações, notificações de doenças e óbitos. Reportagem Luana Karen.
3: E foi lançada hoje também a terceira edição da Pesquisa Nacional de Saúde 2026.
4: O estudo realizado pelo IBGE e Ministério da Saúde vai investigar o estado de saúde, hábitos de vida e utilização dos serviços de saúde em mais de 140 mil domicílios no país.
3: A edição deste ano traz novidades como a coleta de biomarcadores, como sódio, colesterol, hemoglobina glicada, além de sorologia para chikungunya.
4: A pesquisa começa a ser feita na segunda-feira, dia 6 de julho. E os resultados vão orientar políticas públicas, apoiar a gestão do Sistema Único de Saúde e monitorar metas nacionais na área.
3: O governo do Brasil segue com ações humanitárias na Venezuela, atingida por terremotos que já causaram a morte de mais de 2 mil pessoas.
4: Um hospital de campanha da Marinha foi montado em La Guaira e equipes brasileiras estão oferecendo atendimento, incluindo internação, módulo pediátrico e estrutura voltada a doenças infecciosas.
3: A capitão de Mar e Guerra, Marisa Martins, fala sobre a estrutura de atendimento.
13: A gente tem uma capacidade agora, nesse momento, de até 20 internações por até 48 horas. Temos uma capacidade de 2 leitos de CTI. Conseguimos fazer em torno de 150 atendimentos por dia. Temos um pequeno centro cirúrgico, que a gente consegue fazer pequenos procedimentos. O que a gente está vendo muito nesse momento, desde quando a gente chegou até agora, são os pós-traumas, né? Que não tiveram assistência depois que foram atendidos, primeiro atendimento, e foram embora. Então a gente está pegando essa segunda fase, pessoas que já são de doenças crônicas, diabéticos, hipertensos.
4: O governo federal também tem transportado toneladas de insumos em saúde e purificadores de água até a Venezuela.
3: A exportação de produtos de defesa brasileiros ultrapassou 1 bilhão e 800 milhões de dólares no primeiro semestre do ano.
4: Uma alta de 29% se comparado ao mesmo período de 2025.
3: Os produtos já chegaram a 150 países por meio de 130 empresas exportadoras.
4: Entre os produtos exportados estão aeronaves, armamentos leves, munições e serviços de engenharia.
3: Para o secretário de Produtos de Defesa do Ministério da Defesa, Heraldo Luiz Rodrigues, esse crescimento foi impulsionado por ações de incentivo do governo do Brasil.
14: Nós estamos investindo bastante, não só a defesa, mas todos outros ministérios investem também na aplicação de recursos para o desenvolvimento tecnológico das nossas empresas de defesa. Esse desenvolvimento, ele capacita as empresas a terem produtos no estado da arte para poder ser vendido. Então, produtos de defesa com alta qualificação e com boa operacionalidade para uso. Então, isso começa aí um processo de fortalecimento das indústrias.
4: Mais de 64 mil procedimentos médicos e sociais foram realizados pela Força Aérea Brasileira em regiões de difícil acesso na Amazônia.
3: A Operação Excelsior percorreu uma rota estratégica pelo interior do Amazonas e do Pará para levar atendimento especializado e exames.
15: O exercício de campanha de emprego de logística, saúde e intendência operacional, o Excelsior 2026, realizou 64.119 procedimentos médicos e sociais em comunidades de difícil acesso, levando atendimento especializado, exames e suporte à população ribeirinha. A ação foi realizada em parceria com a organização não governamental Voluntários do Sertão e percorreu uma rota estratégica pelo interior da Amazônia, passando pelos municípios de Itacoatiara e Parintins, no estado do Amazonas, e chegando na etapa final em Oriximiná. O brigadeiro médico Alexandre de Araújo Melo, comandante do exercício, traz mais detalhes.
16: Os principais desafios foram as grandes distâncias e dificuldades de acesso na Amazônia, o elevado volume de pacientes, a necessidade de assistência multidisciplinar, a limitada oferta local de exames e procedimentos especializados e a garantia da continuidade do cuidado. Esses desafios foram superados por meio de planejamento logístico integrado, emprego de estruturas temporárias de atendimento, atuação de equipes multiprofissionais, mobilização de especialistas e equipamentos, utilização de telemedicina e articulação com as redes locais de saúde para encaminhamento e acompanhamento dos casos mais complexos.
15: Para atender essas comunidades, a FAB mobilizou um hospital de campanha e uma estrutura de apoio logístico capaz de transportar equipamentos, medicamentos e profissionais de saúde para a região. Balsas da Comissão de Aeroportos da região amazônica foram utilizadas no transporte de materiais, enquanto equipes de apoio garantiram a montagem e o funcionamento da estrutura. Além do atendimento médico, a operação contou com ações de acolhimento social e assistência religiosa, oferecendo apoio aos moradores e também às equipes envolvidas na missão. Reportagem Gabriel Pinheiro.
4: Já está em funcionamento a plataforma informa.br para facilitar o acesso a informações públicas do Poder Executivo Federal.
3: Criada pela Controladoria Geral da União, a ferramenta utiliza inteligência artificial para localizar dados disponíveis em diferentes portais do governo e assim apresentar os resultados em um único ambiente.
4: Pelo informa.br, o cidadão pode pesquisar informações sobre áreas como saúde, educação, transporte, segurança e benefícios sociais.
3: Caso o conteúdo não esteja disponível, também é possível registrar e acompanhar pedidos diretamente pelo sistema.
4: Saiba mais sobre a nova plataforma em informabr.cgu.gov.br.
3: Aprender uma nova língua de forma gratuita e direto pelo celular ou computador já é uma realidade para muitos brasileiros que utilizam o MEC Idiomas.
4: A plataforma ultrapassou as 560 mil matrículas em todo o país.
3: O programa do Ministério da Educação agora vai ser integrado ao programa Idiomas Sem Fronteiras para ampliar o acesso dos estudantes.
17: O MEC Idiomas ultrapassou a marca de 564 mil matrículas ativas em todo o país. A plataforma gratuita do Ministério da Educação oferece cursos de inglês e espanhol em formato online, com aulas que vão do nível básico ao nível avançado e podem ser acessadas pelo portal ou aplicativo. Do total de matrículas, mais de 426 mil são para cursos de inglês e cerca de 138 mil para espanhol. Os estudantes têm acesso a teste de proficiência, trilhas de aprendizagem, exercícios, recursos de inteligência artificial para praticar conversação e comunidades de estudo. A plataforma vai ser integrada ao programa Idiomas Sem Fronteiras, fortalecendo a Política Nacional de Ensino de Línguas. A iniciativa busca ampliar o acesso gratuito ao aprendizado de idiomas, melhorar a proficiência dos estudantes e apoiar a formação acadêmica e profissional em todo o país. Para se inscrever, acesse gov.br/mec. Claudimário Carvalho, para a Voz do Brasil.
4: O aplicativo pode ser baixado pelos sistemas iOS ou Android. Já a plataforma pode ser acessada pelo site mecidiomas.mec.gov.br.
3: E as inscrições para o ProUni, o Programa Universidade para Todos, abrem no dia 7 de julho.
4: O programa é destinado a quem procura vaga em instituição de ensino superior privada.
3: Saiba quem pode participar.
18: O Ministério da Educação publicou o edital do processo seletivo do Programa Universidade para Todos, o ProUni, para o segundo semestre de 2026. As inscrições são gratuitas e estarão abertas de 7 a 10 de julho, exclusivamente pela internet no endereço acessounico.mec.gov.br. Para se inscrever, é necessário ter completado o ensino médio e ter participado das edições de 2024 ou de 2025 do Exame Nacional do Ensino Médio, o Enem. No exame, o candidato deve ter tirado, no mínimo, 450 pontos na média das 5 provas, sem ter zerado a redação. O edital veda a inscrição para quem declarou ter participado do Enem na condição de treineiro, ou seja, para quem fez o exame apenas para autoavaliação antes mesmo de concluir o ensino médio. Para fins de classificação e pré-seleção no ProUni, será utilizada a edição do Enem em que o estudante conseguiu a melhor média. O resultado da primeira chamada vai ser divulgado no dia 15 de julho no endereço acessounico.mec.gov.br/ProUni. Já a segunda chamada sairá no dia 5 de agosto. Reportagem Júlio César de Oliveira.
4: Mais investimento na educação superior no país.
3: O Ministério da Educação anunciou mais R$90 milhões para fortalecer as universidades federais.
4: Do total, R$70 milhões vão ser destinados às ações de extensão universitária. Os recursos vão ser distribuídos entre 69 universidades federais e poderão financiar atividades que aproximem o ensino da comunidade.
3: Outros R$20 milhões vão ser destinados à criação de cuidotecas, espaços de acolhimento para crianças que funcionarão no período noturno.
4: Mais brasileiros no mundo digital.
3: Pesquisa do IBGE revela que no ano passado, 95% dos lares brasileiros tinham internet.
4: É o maior percentual da pesquisa, com um aumento de 1,3 ponto percentual em relação ao ano anterior.
3: O crescimento foi mais acelerado nas áreas rurais e a região norte apresentou maior aumento no percentual de domicílios com banda larga fixa.
4: A conexão discada, aquela feita pela rede de telefone, foi de apenas 0,2% no Brasil.
3: De acordo com o Ministério das Comunicações, pela primeira vez, mais de 90% da população com 10 anos ou mais utilizou a internet.
4: E essas foram as notícias do Governo do Brasil.
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3: Fique agora com as notícias do Poder Judiciário e do Congresso Nacional. Boa noite.
4: Boa noite para você. Até amanhã.
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21: STF homologa plano de reestruturação da Comissão de Valores Mobiliários.
22: STJ restabelece condenação da banda Aviões do Forró ao pagamento de danos morais por uso não autorizado de música.
21: Para a Justiça do Trabalho, motorista de ônibus não acumula função por atuar também como cobrador.
22: Boa noite, eu sou Marcela Luiza.
21: E eu sou Walter Lima.
22: O Supremo Tribunal Federal homologou o plano emergencial de reestruturação da Comissão de Valores Mobiliários, a CVM, apresentado pela União.
21: A elaboração do plano foi determinada pelo Tribunal no âmbito da ação que questiona dispositivos de lei sobre a taxa de fiscalização dos mercados de títulos e valores mobiliários. Marcelo Della Libera.
23: O relator do caso é o ministro Flávio Dino. Em maio, ele determinou que a arrecadação futura da taxa de fiscalização passasse a ser destinada à CVM, observada a desvinculação das receitas da União, e proibiu novas retenções pelo Tesouro Nacional. Na mesma decisão, o ministro também determinou que a União apresentasse dois planos de reestruturação da autarquia. O primeiro, de caráter emergencial, foi este, homologado nesta quinta-feira. O segundo, de médio prazo, deverá ser apresentado em até 90 dias. Na nova versão, a União elevou as metas de julgamento de processos administrativos para o segundo semestre de 2026, apresentou o cronograma para a incorporação de 30 novos servidores aprovados no Concurso Público Nacional Unificado e previu a criação de um fórum permanente entre a CVM e o Banco Central para aprimorar a fiscalização de mercados como os de fintechs, tokens e criptoativos, criadas por inovações financeiras.
22: Banda Aviões do Forró terá de indenizar por danos materiais e morais autores da música Pra Lavar.
21: Essa condenação foi restabelecida pelo STJ. Fátima Uchoa.
24: Os autores da música ajuizaram ação por danos materiais e morais, alegando que a obra foi gravada e executada em público sem autorização e que trechos do refrão foram empregados em material publicitário de uma marca de cerveja sem identificação da autoria. O Tribunal de Justiça de Pernambuco manteve apenas a condenação por danos materiais, mas a quarta turma do STJ restabeleceu sentença que concedeu também reparação moral de R$100 mil, avaliando que o uso indevido da música gera dano moral sem necessidade de prova de abalo psicológico, independente de eventual valorização ou desvalorização da música com uso pela banda Aviões do Forró. A relatora foi a ministra Isabel Galotti.
22: Para a Justiça do Trabalho, motorista de ônibus não acumula função por atuar também como cobrador.
21: Esse é o entendimento unânime da Justiça do Trabalho. Mila Amaral.
25: A quinta turma do TST isentou a empresa Aviação Redentor do Rio de Janeiro de pagar adicional ao motorista. Ele trabalhou por 7 anos na empresa e alegou que nos fins de semana, além de dirigir, também fazia o trabalho de cobrador nas folgas dos colegas. Por isso, pedia 30% a mais no salário. O Tribunal Regional do Trabalho do Rio acatou o pedido do motorista, mas o TST reverteu a decisão. Isso porque esse tipo de situação já é um tema de consenso para o tribunal, ou seja, é de entendimento unânime que diz que as funções de motorista e cobrador são complementares e compatíveis.
22: Justiça determina a cassação de chapas por fraude à cota de gênero em município de Rondônia.
21: A ação foi ajuizada pelo Ministério Público Eleitoral. Vanessa Pereira.
26: As decisões do Tribunal Regional Eleitoral de Rondônia confirmaram que houveram fraudes à cota de gênero por parte das legendas do PDT e agir no município de Pimenta Bueno, em Rondônia, durante as eleições de 2024. O tribunal acolheu os argumentos do MP Eleitoral e reconheceu que os partidos usaram candidaturas femininas fictícias apenas para preencher o percentual mínimo de 30%, exigido pela legislação, sem o real propósito de disputa eleitoral. Na decisão, a justiça determinou a anulação dos votos das legendas do PDT e Agir para o cargo de vereador e tornou dirigentes e candidatas inelegíveis por 8 anos.
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22: Uma boa noite.
21: E até amanhã.
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1: Eu sou Paula Groba.
2: E eu sou Humberto Pinheiro.
1: E estes são os destaques de hoje do Jornal do Senado, que começa agora.
2: Senado vota MP de 266 milhões e meio para cidades atingidas por enchentes em Minas Gerais.
1: Rede de Proteção à Mulher passa a ter prioridade no recebimento de alimentos.
2: Sancionada lei que inclui Ayrton Senna entre os heróis da pátria.
1: Boa noite.
2: Boa noite.
1: Além de proteção e abrigo, mulheres que escapam da violência doméstica precisam ter acesso à alimentação. E para ajudar nesse acolhimento, uma nova lei garante prioridade no abastecimento de alimentos às casas-abrigo e aos centros de atendimento às vítimas.
2: A norma teve origem em um projeto da senadora Tereza Leitão. Os detalhes com Marcela Cunha.
5: Com a nova lei, a rede de acolhimento a mulheres em situação de violência doméstica e familiar passa a ter prioridade no abastecimento de alimentos distribuídos pelo Sistema Nacional de Segurança Alimentar e Nutricional, o SISAM. A regra vale especialmente para centros de atendimento integral e casas-abrigo previstos na Lei Maria da Penha. A medida também alcança os dependentes das vítimas, como filhos e outras pessoas sob seus cuidados. O texto teve origem na proposta da senadora Tereza Leitão, do PT de Pernambuco, que lembrou que a ideia é reforçar a rede de proteção, garantindo a alimentação durante o período de acolhimento.
6: Destacando que é mais uma forma de garantir apoio, acolhimento, às mulheres vítimas de violência. Essa é uma luta grande que precisa ser travada em todas as frentes.
5: Já a relatora, a ex-senadora Augusta Brito, do Ceará, afirmou que a medida ajuda a fortalecer a rede de atendimento para que mulheres em situação de violência tenham condições de deixar o ambiente de agressão com apoio e dignidade. A expectativa é que a prioridade no fornecimento de alimentos ajude a manter em funcionamento os serviços que recebem mulheres e crianças em situação de risco.
1: E a Comissão de Direitos Humanos aprovou um projeto que evita que a indenização paga pelo agressor à vítima de violência doméstica saia do patrimônio comum do casal.
2: Atualmente, a lei já prevê, por exemplo, o ressarcimento ao SUS pelo agressor de possíveis custos de tratamento de saúde da vítima devido às agressões. Repórter Rodrigo Rezende.
7: Quando for definido pela justiça que um agressor indenize a mulher vítima da agressão e essa for sua esposa, os recursos para o pagamento não poderão ser retirados dos bens em comum do casal. No caso, por exemplo, de um casamento em comunhão de bens. Esse é o objetivo de um projeto aprovado pela Comissão de Direitos Humanos do Senado. A relatora, a senadora Jussara Lima, do PSD do Piauí, apontou que essa é uma questão de justiça. Ela teve seu relatório lido na CDH pela senadora Damares Alves, do Republicanos do Distrito Federal.
9: Sem essa cautela, poderia ocorrer uma distorção evidente. A vítima seria formalmente indenizada, mas na prática, parte do valor indenizatório sairia de seu patrimônio.
7: Atualmente, a lei já prevê, por exemplo, o ressarcimento ao SUS pelo agressor de possíveis custos de tratamento de saúde da vítima devido às agressões. O projeto será analisado agora pela Comissão de Constituição e Justiça.
1: O episódio envolvendo um pedaço de vidro em um copo de água de uma professora, colocado por alunos de uma escola municipal de São José dos Campos, no interior de São Paulo, reacendeu o debate sobre a segurança dos profissionais da educação.
2: No Senado, a Comissão de Constituição e Justiça aprovou um projeto que endurece as penas para crimes cometidos contra profissionais das áreas de educação e saúde. Os detalhes com o repórter Bruno Lourenço.
27: O projeto de lei eleva o homicídio, lesão corporal grave ou morte contra esses profissionais no exercício de suas funções ao patamar de qualificado e, consequentemente, ao rol dos crimes hediondos. Além disso, aumenta as penas para lesão corporal, ameaça, constrangimento ilegal, desacato e injúria. O relator, senador doutor Irã do Progressista de Roraima, defendeu que o endurecimento penal é pedagógico e urgente para conter o sentimento de desamparo que assola essas categorias essenciais ao desenvolvimento social do país.
28: O aumento dos casos de agressões a trabalhadores da saúde e da educação demonstra que os mecanismos jurídicos e institucionais atualmente disponíveis são insuficientes para assegurar um ambiente de trabalho digno e seguro para esses profissionais.
27: O crime hediondo impede benefícios como anistia, graça ou indulto e torna a progressão de regime prisional muito mais rigorosa.
1: E um grupo de senadores quer agilizar a votação em plenário e antes do recesso do projeto que regulamenta a educação domiciliar no Brasil.
2: A proposta que trata do homeschooling está sob análise no Senado desde 2022 e já mobilizou manifestações favoráveis e contrárias da sociedade. O parecer da relatora é pela aprovação. A repórter Raíssa Abreu conta os detalhes.
8: O senador Eduardo Girão, do Novo do Ceará, um dos que assinou o pedido de urgência, disse que o ensino domiciliar precisa de uma definição, já que muitas famílias que já praticam o chamado homeschooling têm vivido em insegurança jurídica. Em 2019, o STF decidiu que a modalidade não é inconstitucional, mas que precisa ser regulamentada por uma legislação específica.
10: Enquanto a gente não cumpre o nosso papel no Senado, famílias estão sendo aí intimidadas por militantes ideológicos do judiciário, inclusive com até prisão, pedido de prisão, né, porque essas famílias não estão conseguindo se regulamentar porque o Senado não age.
8: Quem não concorda com a liberação da prática, como o professor Romualdo Portela, teme que as crianças e adolescentes percam o direito ao convívio com a diferença proporcionado pelas escolas.
11: A educação domiciliar é uma privação de direito destas crianças, porque elas não são preparadas para viver num mundo em que necessariamente elas terão que se haver com uma pluralidade de comportamentos, de crenças, de modos de encarar a vida.
8: Eduardo Girão informou que o pedido de urgência está sendo negociado com o presidente do Senado, Davi Alcolumbre.
1: O Senado aprovou hoje a medida provisória que destina 266 milhões e meio de reais para a reconstrução da zona da Mata Mineira, atingida pelas fortes chuvas de março.
2: Os recursos serão usados na recuperação de moradias e serviços públicos e no pagamento de auxílio a famílias afetadas. A reportagem é de Douglas Castilho.
12: Do valor total, uma parte será aplicada diretamente em ações de resposta e reconstrução de infraestrutura emergencial, como habitações, escolas e unidades de saúde destruídas pelas tempestades, e o restante será convertido em pagamento de uma parcela única de R$ 7.300 para cerca de 5 mil famílias elegíveis. A votação da MP foi viabilizada após uma rápida articulação do Congresso Nacional, e o presidente do Senado, Davi Alcolumbre, explicou a urgência da análise da matéria.
13: O estado de Minas Gerais, a zona da Mata Mineira, perderia a possibilidade de utilizar esse crédito para minimizar os danos e os impactos causados pelaquela tragédia natural. Não seria razoável um Estado da Federação que sofreu com uma tragédia não ter condições de minimizar os danos e os impactos causados por essa tragédia a centenas e milhares de pessoas.
12: Com a aprovação nas duas casas do Congresso, o texto que segue para a promulgação assegura o repasse imediato das verbas que serão alocadas pelo Ministério da Integração.
1: Uma lei que teve origem num projeto do Senado inscreveu o nome de Ayrton Senna da Silva no livro de heróis e heroínas da pátria.
2: Tricampeão mundial de Fórmula 1, Senna já era patrono do esporte brasileiro e agora passa a integrar o memorial que homenageia brasileiros e brasileiras que marcaram a história do país. Repórter Henrique Nascimento.
14: Ayrton Senna da Silva agora faz parte do livro dos heróis e heroínas da pátria. A lei nasceu de um projeto apresentado no Senado pelo senador astronauta Marcos Pontes, do PL de São Paulo. Tricampeão mundial de Fórmula 1, Senna já é patrono do esporte brasileiro. Para uma geração inteira, ele marcou as manhãs de domingo com vitórias, emoção e a bandeira do Brasil no alto do pódio. Marcos Pontes comemorou a nova lei e lembrou o orgulho que Senna despertava nos brasileiros.
15: Eu sei que pelo menos os mais velhos acordavam no domingo, como eu, para assistir o Ayrton Senna. Não era nem a Fórmula 1, era o Ayrton Senna vencendo, colocando a bandeira do Brasil lá em cima.
14: O senador Nelsinho Trade, do PSD de Mato Grosso do Sul, afirmou que Senna deixou um exemplo de dedicação, ética e fé.
16: Esse é o legado e é o segredo que o Ayrton deixou dentro de mim.
14: O livro dos heróis e heroínas da pátria fica no Panteão da Pátria em Brasília e reúne nomes que marcaram a história do país.
2: Com edição de Paula Groba e trabalhos técnicos de João Lira, o Jornal do Senado fica por aqui. Acompanhe agora as notícias da Câmara dos Deputados. Boa noite.
1: Boa noite e até amanhã.
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17: Câmara estende proteção de direitos a plantas desenvolvidas geneticamente.
29: Comissão amplia repasses a municípios e fundos para regiões sul e sudeste.
17: Projeto de lei que equipara a misoginia ao racismo vai avançar com urgência.
29: Deputados aprovam medidas de apoio aos exportadores e contra enchentes.
3: Boa noite. Câmara aprova medidas provisórias que destinam recursos para a saúde de policiais, apoio a empresas exportadoras e para recuperação após enchentes em Minas Gerais. A repórter Daniele Lessa acompanhou as votações.
4: O plenário da Câmara aprovou três medidas provisórias que destinam recursos para a saúde de policiais, apoio a empresas exportadoras e para recuperação após enchentes que aconteceram em Minas Gerais no início do ano. Uma das medidas provisórias direciona recursos arrecadados com as empresas de apostas conhecidas como BETs para o Fundo para Aparelhamento e Operacionalização das Atividades FIM da Polícia Federal, o FUNAPOL. O repasse dos recursos das BETs será gradual, 1% em 2020, 2% em 2027 e 3% a partir de 2028. Além disso, o governo federal fica autorizado a repassar até R$200 milhões ao FUNAPOL ainda em 2026, utilizando recursos livres do Tesouro Nacional. Esses recursos poderão ser usados para custear a saúde dos servidores da Polícia Federal, da Polícia Rodoviária Federal e da Polícia Penal Federal. O projeto ainda permite que recursos do FUNAPOL sejam usados para pagamento de retribuição por atividade extraordinária a servidores da Polícia Federal. Segundo o governo, o objetivo é garantir financiamento estável para a segurança pública e promover a valorização e a proteção da saúde dos profissionais. Relator da medida provisória, o deputado Aloísio Mendes, do Republicanos do Maranhão, destacou que os servidores das polícias federais enfrentam riscos elevados, desgaste físico e pressão psicológica, o que justifica as medidas de proteção à saúde e valorização profissional.
18: Fazendo um gesto importante para nossas polícias da União, Polícia Federal, Polícia Rodoviária Federal, Polícia Penal Federal, que prestam um relevante serviço à sociedade e que agora, com a aprovação do SMP agora, terão a sua saúde mais bem cuidada, dos seus familiares, essa profissão que é tão desgastante, que causa tantos prejuízos à saúde dos nossos profissionais.
4: Outra medida provisória aprovada cria novas regras para fortalecer linhas de financiamento do Plano Brasil Soberano para empresas afetadas por instabilidade internacional, razões geopolíticas ou aumento de tarifas comerciais. Os recursos de até R$15 bilhões poderão atender exportadoras de bens industriais, produtos agropecuários, pesca, aquicultura, florestas plantadas, recursos minerais e setores industriais relevantes para o comércio exterior. Ao defender a aprovação da MP, a deputada Érica Cocai, do PT do Distrito Federal, falou da importância de investir na indústria nacional como forma de proteger o país de oscilações nos preços internacionais.
19: De crédito de R$15 bilhões, que visa desenvolver a indústria nacional, absolutamente fundamental, que visa fazer frente ao que nós estamos vendo com a crise, com a guerra do Irã, para que nós não tenhamos os efeitos deste processo na elevação do próprio combustível, que o Brasil possa se proteger.
4: O plenário também aprovou a medida provisória que destina crédito extraordinário de R$266 milhões ao Ministério da Integração e Desenvolvimento Regional para ações de recuperação e apoio financeiro às famílias afetadas pelas enchentes e deslizamentos que atingiram a Zona da Mata de Minas Gerais no início do ano. As três medidas provisórias serão analisadas em seguida pelo Senado. Da Rádio Câmara de Brasília, Daniele Lessa.
21: Luiz Lima, do Novo, do Rio de Janeiro, critica os gastos do governo federal com publicidade institucional e afirma que os recursos deveriam ser destinados a áreas prioritárias. Ele afirma que a campanha oficial tem caráter político e não reflete a realidade da população.
3: Para Luiz Lima, as peças publicitárias divulgam informações enganosas sobre temas como segurança pública, combate ao feminicídio e economia. Ele também afirma que o aumento dos preços e a perda de poder de compra contradizem a mensagem divulgada pelo governo.
20: Votação.
21: A Câmara aprovou o aumento do prazo de proteção de direitos sobre plantas desenvolvidas geneticamente. O repórter Antônio Vital acompanhou a votação.
22: O plenário da Câmara aprovou o projeto que amplia de 18 para 25 anos os direitos de propriedade sobre sementes e mudas desenvolvidas geneticamente de videiras, árvores frutíferas, árvores florestais, árvores e plantas ornamentais e cana-de-açúcar. A proposta altera a Lei de Proteção de Cultivares, que é o nome que se dá às variedades de plantas desenvolvidas ou selecionadas por meio de técnicas de melhoramento genético. Cultivares apresentam características como resistência a pragas, maior produtividade e adaptação ao clima ou sabor melhor, o que as diferenciam de outras plantas da mesma espécie. A proposta aprovada mantém o prazo de proteção dos direitos de cultivares das demais espécies vegetais em 15 anos. A legislação determina o pagamento de royalties pelos produtores às empresas que desenvolvem os cultivares. prevê exceções, como no caso do produtor que reserva sementes para uso próprio, sem fins comerciais, ou para o pequeno produtor que multiplica as sementes por conta própria e as troca com outros agricultores familiares. O projeto aprovado exclui os produtores de cana-de-açúcar que exploram área de até 150 hectares da obrigação de pagar os royalties. Exclui ainda os pequenos produtores de plantas ornamentais. O relator, deputado Arnaldo Jardim, do Cidadania de São Paulo, diz que as mudanças eliminam distorções que hoje afastam o investimento na produção de novos cultivares, como no caso de florestas de eucaliptos e pinos. Segundo ele, cultivares desse tipo demoram até 20 anos para serem desenvolvidos, e o prazo menor de proteção dos direitos desestimula as empresas a desenvolverem novas espécies.
0: Cada vez que você faz o desenvolvimento de uma nova variedade, de um novo cultivar, você tem que ter investimentos em pesquisa. Então é normal que você cobre um royalties por aquilo que é a utilização dos novos cultivares. Qual era o grande desafio? Você ter um justo equilíbrio. Você não poderia ter um período dessa cobrança de royalties muito pequeno, porque não compensaria, e você não poderia ter também esse período muito extenso, porque você restringe o acesso a essas novas variedades.
22: O relator acatou o pedido de deputados do PSOL e do PT e excluiu do pagamento de royalties sobre cultivares os pequenos produtores de plantas ornamentais. Para o deputado Tarcísio Mota, do PSOL do Rio de Janeiro, a medida vai beneficiar mais de 800 mil pessoas. O projeto, que amplia de 18 para 25 anos os direitos de propriedade sobre cultivares de videiras, árvores frutíferas, árvores florestais, árvores e plantas ornamentais e cana-de-açúcar, seguiu para análise do Senado. Da Rádio Câmara de Brasília, Antônio Vital.
20: Agricultura.
3: Sérgio Turra, do PP do Rio Grande do Sul, critica o anúncio de mais de R$ 500 milhões de reais para o Plano Safra, afirmando que os produtores rurais endividados não conseguem acessar o crédito. Ele argumenta que a medida não atende esse público específico.
21: Sérgio Turra defende a proposta de securitização das dívidas rurais, afirmando que a medida é essencial para garantir a sobrevivência dos produtores e da economia gaúcha. Ele também não concorda com a classificação da proposta pelo governo como uma pauta-bomba.
3: Santim Roveda, do União do Paraná, cobra mais apoio ao agronegócio e critica o corte de verbas para o Plano Safra. O congressista avalia que a redução das verbas para custeio e seguro rural vai deixar os produtores desprotegidos, especialmente diante de previsões climáticas severas.
21: Santim Roveda cita o Paraná como exemplo de logística, cooperativismo e exportações a ser implementado em outros estados, mas lamenta que o excesso de impostos federais tire a rentabilidade de quem trabalha e gera riqueza no campo e na cidade.
20: Economia.
3: Deputados concordam com representantes de micro e pequenas empresas sobre a atualização geral da tabela do Simples e não apenas dos limites do MEI. A reportagem é de Luiz Cláudio Canuto.
5: Representantes de micro e pequenas empresas criticaram o projeto do governo de atualização dos limites de faturamento do microempreendedor individual, o MEI, e cobraram uma atualização geral da tabela do Simples. A proposta do governo chegou recentemente à Câmara e se soma a outros mais de 30 projetos a respeito do tema. Pelo projeto do governo, o teto do MEI subiria dos atuais R$ 81 mil para R$ 110 mil em 2027 e R$ 140 mil em 2028. O projeto também permite que um MEI contrate até 2 empregados por um salário mínimo ou o piso salarial da categoria. Na Câmara, o tema já é analisado por uma comissão especial, onde o relator, deputado Jorge Guetem, do Republicanos de Santa Catarina, defende uma revisão geral do Simples e não apenas do limite do MEI. O presidente da Frente Parlamentar Mista do Ambiente de Negócios, Mendonça Filho, do PL de Pernambuco, concorda com a atualização da tabela do Simples Nacional para micro e pequenas empresas. A defesa da correção foi reforçada também pela presidente da Comissão Especial sobre o tema, deputada Anne Ortiz, do PP do Rio Grande do Sul. Desde a última atualização dos limites, em 2018, a inflação acumulada pelo IPCA é de 55,4%.
6: Não por conta de um crescimento real, não por conta de um crescimento orgânico, mas sim por um achatamento do teto por conta dessa inflação acumulada.
5: Segundo o relator do projeto sobre o MEI, deputado Jorge Guetem, se o ajuste da tabela se limitar à faixa do microempreendedor, o risco será de distorção do Simples.
7: É uma conta simples fazer. Por que que eu vou estar numa alíquota maior ali como micro e pequena empresa de 180 mil se eu posso estar numa alíquota bem menor, né, que é o benefício que os MEIs têm, são contemplados, né? Então, elevando a 140.
5: Uma das ideias em debate prevê que o teto dos microempreendedores suba para R$ 140 mil. Já o das microempresas subiria de 360 mil para R$ 869 mil por ano. e o das empresas de pequeno porte passaria de 4,8 milhões de reais para 8,69 milhões de reais. Da Rádio Câmara de Brasília, Luiz Cláudio Canuto.
21: Maurício Marcon, do PL do Rio Grande do Sul, contesta os dados sobre o desemprego e a inflação anunciados pelo governo. Para ele, o discurso de crescimento econômico desconhece a realidade da população, que sofre com o aumento no preço dos alimentos e dos combustíveis.
3: Segundo a análise de Maurício Marcon, o cenário nacional é oposto ao anunciado, com um déficit acima de R$1 trilhão e com a dívida pública superando 80% do PIB, o que prejudica a criação de novas empresas, a geração de empregos e a produção nacional.
21: Dr. Fernando Máximo, do PL de Rondônia, celebra a aprovação pela Câmara de proposta de emenda à Constituição relatada por ele, que garante a imunidade tributária total para templos religiosos e suas entidades, como creches, asilos e orfanatos.
3: Dr. Fernando Máximo explica que a medida, agora sob análise do Senado, isenta de impostos a compra de bens e serviços, com os tributos pagos sendo devolvidos às entidades em 90 dias para reinvestimentos nas entidades de assistência social filantrópicas.
20: Desenvolvimento Regional.
21: Comissão Especial aprova aumento de repasses para municípios e criação de fundos para Sul e Sudeste. A repórter Noelle Nobre tem os detalhes.
8: Uma comissão especial da Câmara dos Deputados aprovou uma proposta de emenda à Constituição que aumenta o Fundo de Participação dos Municípios, o FPM, e cria fundos específicos para o desenvolvimento das regiões Sul e Sudeste. O parecer aprovado é do deputado Arnaldo Jardim, do Cidadania de São Paulo. A medida eleva de 50% para 53% a parcela da arrecadação federal de impostos que deve ser dividida com estados e municípios. Isso garantirá às prefeituras uma quarta parcela extra de 1% do FPM a ser paga anualmente no mês de março.

0: deputados.
1: A Constituição de 88 dá um sinal, mas a prática acabou se revelando ao contrário. Houve uma reconcentração de recursos na União. E isso não foi acompanhado da divisão de responsabilidades. Todas as novas políticas foram no sentido de repassar responsabilidades aos estados e municípios.
2: Além do reforço para as cidades, a proposta cria fundos constitucionais de financiamento para o Sul e o Sudeste, nos moldes do que já existe para o Norte, o Nordeste e o Centro-Oeste. Cada um desses novos fundos receberá 1% da arrecadação federal para financiar o setor produtivo local. Para evitar um choque nas contas públicas, a implementação será gradual. 0,5% em 2027 e o valor integral em 2028. A estimativa é que em 2028, cada novo fundo regional e o aumento do FPM representem separadamente um aporte de mais de 11 bilhões de reais. Agora, a proposta segue para o plenário da Câmara, como lembrou o presidente da Comissão Especial, deputado Cobalcini, do MDB de Santa Catarina.
3: A gente tem que agora fazer uma construção além daquela que nós construímos aqui na Comissão Especial. Precisamos estender para o Brasil.
2: A proposta que aumenta os repasses para os municípios e cria fundos de desenvolvimento para as regiões Sul e Sudeste precisa ser votada em 2 turnos no plenário antes de seguir para a análise do Senado. Da Rádio Câmara de Brasília, Noelle Nobre.
4: Saúde.
5: Paulo Soares, do Podemos de São Paulo, faz um apelo pela continuidade dos atendimentos no Hospital e Maternidade São José, de Barra Bonita. Ele alerta que o fechamento do pronto atendimento da unidade pode sobrecarregar outros hospitais e comprometer a assistência na região.
6: Paulo Soares também defende a atualização da tabela do SUS e mais investimentos na rede pública de saúde. Segundo o parlamentar, o financiamento adequado é essencial para garantir o funcionamento dos hospitais filantrópicos e das Santas Casas.
4: Justiça.
5: Os deputados aprovaram regime de urgência para o projeto que equipara o ódio às mulheres ao crime de racismo. O repórter Antônio Vital explica.
7: Depois de muito debate em plenário, a Câmara dos Deputados aprovou regime de urgência para o projeto já aprovado pelo Senado, que prevê punições para a prática de misoginia, como é chamada a prática de ódio, desprezo ou preconceito contra as mulheres. O projeto inclui o crime de misoginia na mesma lei que já pune com pena de 2 a 5 anos de prisão sem direito à fiança, discriminação ou preconceito de raça, cor, etnia, religião ou procedência nacional. A coordenadora do grupo de trabalho que analisou a proposta, a deputada Tabata Amaral, do PSB de São Paulo, apresentou nova versão para o texto no início de junho, com alterações na proposta aprovada pelos senadores. Ela alterou principalmente a definição de misoginia. Tabata Amaral retirou os termos ódio e aversão previstos no projeto do Senado para caracterizar a misoginia. Na nova versão, misoginia é descrita como a prática, a indução ou a incitação de menosprezo ou discriminação contra a mulher, que promova violência, negue sua igualdade de direitos ou ofenda sua dignidade em razão da condição de mulher. O texto aprovado pelo grupo de trabalho também prevê que o juiz poderá suspender temporariamente conta ou perfil na internet que estimular violência contra a mulher. No plenário, o regime de urgência foi aprovado com 293 votos favoráveis e 158 contrários, depois de muita discussão. Deputados da Frente Parlamentar Evangélica manifestaram preocupação com a possibilidade de pregadores religiosos serem enquadrados no crime de misoginia. Outros deputados disseram que a definição do crime é vaga e pode motivar censura. Foi o que disse a deputada Júlia Zanatta, do PL de Santa Catarina.
8: Ainda temos termos muito vagos que deixam a critério do juiz e isso acaba numa perseguição. Me parece sim que é para perseguição religiosa, para calar opositores, mulher que é bandido na cadeia.
7: O texto do grupo de trabalho também aumenta as penas de calúnia, difamação e injúria quando praticados no contexto de violência familiar e dobra a pena para postagens com incentivo à violência contra a mulher quando praticados na internet com o fim de obter lucros. A deputada Tabata Amaral, coordenadora do grupo de trabalho, disse que está ouvindo liderança dos partidos para chegar a um texto de consenso. Ela defendeu punição para quem incentiva a violência contra a mulher.
8: A gente vê o número de homicídios no Brasil cair, mas o número de feminicídios aumenta. E nós precisamos dar uma resposta. E essa resposta passa por enfrentar grupos de ódio que estão se articulando, especialmente no submundo da internet. Grupos de ódio que entenderam que você incentivar o estupro, você incentivar a violência, você atacar uma mulher, infelizmente, é uma forma de ganhar dinheiro, é uma forma de viralizar, é uma forma de vender um curso.
7: Com o regime de urgência, o projeto que prevê pena de até 5 anos de prisão para quem praticar o crime de misoginia pode ser votado diretamente no plenário da Câmara, sem passar pelas comissões permanentes da Casa. Da Rádio Câmara de Brasília, Antônio Vital.
4: Relações Exteriores.

0: Edgar Santana, do PT de São Paulo, critica a suposta submissão de políticos brasileiros a interesses estrangeiros, citando uma correspondência oficial de autoridade externa que trata da possibilidade de uma equipe de transição governamental brasileira ser colocada à disposição de outra nação.
1: Alencar Santana afirma que o documento menciona a entrega de riquezas estratégicas e de tecnologias como o PIX. Ele classifica a hipótese como traição à pátria, alerta sobre o risco de interferência externa nas eleições e defende uma postura firme na defesa dos interesses do Brasil.
0: Termina agora o Jornal Câmara dos Deputados, produzido pela Rádio Câmara, com trabalhos técnicos de Wellington Teles e apresentação de Cibele Comanetti e Márcio Aquilissardi. Uma boa noite para você.
1: Boa noite e a Voz do Brasil volta amanhã.
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0: por aí. Eu sou o Fábio, tô de volta aqui na Mix e a partir de agora tem o Baú da Mix. A gente vai curtir juntos nessa noite de quinta os clássicos do passado pra matar saudades. 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Combinado? Vamos abrir o baú de hoje com Erasure.
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0: The Mix Metallica, The Unforgiven, pra gente matar saudades. Só música boa pra gente recordar, reviver aqui no baú da Mix, nessa noite de quinta-feira. 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

0: Que som legal isso daqui, hein? Silverchair, Miss Your Love, aqui no Baú da Mix, pra gente matar saudades, recordar esses sons do passado que, vamos falar a verdade, são animais. 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

0: Em ponto, fechando aqui o baú de hoje com Nickelback Hero. Valeu todo mundo que participou. 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Quem tá levando é o William da Silva, final do fone 1681. Parabéns, William. Aguarde que a equipe da Mix vai entrar em contato contigo, tá? Acabou aqui, ó.
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1: Mix 11.5, excelente fim de noite pra você de quinta-feira. Vamos lá pra mais uma edição do Mix Acústico. A partir de agora, a gente vai dar aquela relaxada com as versões aqui da Mix. Só banquinho e violão.
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0: Mix, meia-noite em ponto, Robbie Williams, Angels, depois do intervalo vai rolar aqui na Mix, o No Break.
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4: E se liga, a Mix bateu um papo com o Dinho Ouro Preto, vocalista do Capital Inicial. E nessa conversa exclusiva, o cantor revelou a história por trás da música Não Olhe Pra Trás. Segundo Dinho, essa letra foi feita em parceria com o compositor Alvin e é uma espécie, na verdade, de autobiografia dele. Pois é, segundo o compositor, ele usou um momento da vida pelo qual o Dinho Ouro Preto estava passando para compor essa letra. O vocalista do Capital Inicial, o Dinho Ouro Preto, contou que não fazia a menor ideia de que essa música seria um sucesso. Ouvi aí um trechinho desse som.

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0: Mix 12:00, começa agora o No Break. 2 horas de música direto, sem nenhum intervalo comercial aqui pela Rede Mix de Rádio para todo o país. Vamos abrir aqui com o 21 Pilots.
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0: 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São 2 horas de música direto, sem nenhum intervalo comercial, aqui pela Rede Mix Rádio para todo o país. 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

0: Fallen Love aqui no No Break. São 2 horas de música direto na sua madrugada. Você que tá ouvindo a mix aí, pode ouvir a sua também. É fácil, vai nas suas redes sociais, coloca a hashtag No Break, nome da sua música, do artista, capricha, que a gente vai tocar pra você na mix.
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Mix 1 e 3 aqui no No Break, a música não para, são 2 horas de música direto, sem nenhum intervalo comercial. A Isa, meu talismã. Tamo na última hora, vamos tocar pra você ainda U2, Mary J. Blige, Maroon 5, também a Shakira, Maluma, Charlie Brown Jr. E agora tem a Rosalind. 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

0: Mix 1 em 24, Kini, Somewhere Only We Know, aqui no No Break. 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

0: No Break. Mix 12 e 1, Kobe Calei, Bubbly, acabou.
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1: Mix, e agora a gente dá aquela turbinada na programação. Se prepara pra curtir mais um Super Mix. Só tem música legal, então aumenta o som pra curtir. Vamos lá.
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0: 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Mix tá rolando uma atrás da outra aqui na nossa programação. É o Super Mix. Agora, você tá pensando que acabou? Não acabou não, tem mais. 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
1: Fala que vá.

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1: Mix, se você curtiu o Super Mix, foram 40 minutos com muita boa música aqui na nossa programação. Então se liga, porque o Super Mix pode pintar

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0: Mix agora 6h26 é o Google Dolls Iris.
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0: Você lembra da banda New Order? Um dos grandes nomes dos anos 80 que mistura rock, dance, música eletrônica e tem hits como Bizarre Love Triangle e Blue Monday. Vai tocar no Brasil, tá? Num show único, dia 25 de novembro, em São Paulo, no Espaço Unimed, depois de 8 anos da última apresentação por aqui. Inclusive, os ingressos já estão à venda no site da Ticketmaster. Se você curte New Order e acha que vale a viagem até São Paulo, aproveite, viu? 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
6: Muito bom dia para você que acordou cedinho, já saiu de casa para trabalhar. Sexta-feira chegou, o dia tá apenas começando e ainda tem movimento tranquilo nas principais vias da capital pernambucana. Na Mascarenhas de Moraes tem trânsito bom nos dois sentidos. Por enquanto, tudo tranquilo na Agamenon Magalhães. Chegando ao centro do Recife, na Cruz Cabugá, também tem movimentação tranquila nos dois sentidos. E a Avenida Sul é uma ótima opção para você que está saindo da Imbiribeira para o bairro do Derby. 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

Mix o som do Nickelback, How You Remind Me. E aí, está bem? Bom dia, tem fôlego para mais um dia? Nada pode te abalar, afinal hoje é sexta-feira e o único desejo é que as horas passem rápido, certo? Ninguém vai conseguir te estressar, nem tirar do seu humor e muito menos a sua paz, porque você está focado e focada no caminho do sextor. Eu sei que é cedo para pensar nisso, mas você tem que ter isso em mente para te ajudar e segue aí ouvindo as melhores músicas do mundo aqui na Rádio Mix. Tem mais para você, 11 para 7.

0: Mix agora 1 para 7 Titãs.
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7: De volta com você, ligado na Mix, nessa manhã de sexta-feira, falando agora com você que está saindo de Piedade em direção à área central do Recife. Fica ligado no trânsito intenso na Avenida Bernardo Vieira de Melo, desde o início da via até as mediações da Barreto de Menezes. Para você, o melhor caminho é pegar direto a Avenida Boa Viagem e mais à frente o viaduto Capitão Temudo. Lembrando que não vale a pena desviar pela Estrada da Batalha. 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Daqui a pouco que eu tô de volta, hein?
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9: Bom, e a Mix conversou com o Samuel Rosa e o Henrique Portugal do Skank, e nesse bate-papo, os músicos contaram um pouco sobre a história da música Vou Deixar, que é um baita sucesso da banda, né? O vocalista Samuel Rosa disse que essa música, na verdade, veio inteira na cabeça dele. Pois é, toda a melodia de uma vez só. E depois, eles acabaram enviando essa melodia pra Chico Amaral e ele fez a letra. Os músicos do Skank consideram essa faixa uma música bem ousada, na verdade, porque ela fala sobre sair e curtir a noite enquanto alguém espera por você. Ouve aí um trechinho pra recordar.
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5: De volta com você, ligado na Mix, agora falando com você que está saindo de Olinda em direção à área central do Recife. A Panamá tem trânsito intenso desde Ouro Preto até as imediações do encontro com a Avenida Agamenon Magalhães, ali próximo ao Centro de Convenções. Para você que está seguindo para o Derby, vindo de Olinda, a melhor opção é pegar a Rua do Sol e depois, mais à frente, acessar a Avenida Olinda, pegando a Agamenon num trecho mais tranquilo. 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
3: 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A Mix conversou com o Rael e nesse bate-papo o cantor contou os detalhes da música Envolvidão, um grande sucesso da carreira do cantor. Rael revelou que a faixa quase ficou de fora do álbum e a letra dessa música nasceu de um dia pro outro. Ouve aí o próprio Rael contando essa história.
8: Tinha mais um dia de estúdio, falei, Nave, você tem alguma base aí, Vinícius Nave, produtor de Curitiba, produziu muitas coisas do Marcelo D2, enfim. E aí ele me mandou essa instrumental. Não tinha o violão ali e tal, era uma outra coisa. O violão foi o que acrescentei depois com o Donizete. E aí, sei lá, fluiu, assim. Eu vi que a instrumental proporcionou muito o lance da... Fluir a ideia.
9: Uhum.
8: E primeiro me veio a melodia. Fiz a melodia e a palavra envolvidão surgiu, assim, no meio da... Em coisas que parece que você pega no ar, assim.
9: Uhum.
8: Aí ficou o lance da envolvidão. E eu fiz ela de um dia pro outro, cara.
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0: 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Mix e o Hanson, Save Me, aqui no Baú, essa arrepiou, fala aí. E agora a gente toca um som muito importante para a música pop mundial, afinal, foi o primeiro hit e o responsável pelo início da trajetória de sucesso e pela explosão do Coldplay em todo mundo no ano 2000. Eu tô falando de Yellow, tá? Vamos lembrar desse clássico agora aqui. 10 para as 8, bom dia.
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4: De volta com você, ligado na Mix, falando agora de trânsito moderado na PE15, desde a cidade de Tabajara até o acesso para a segunda perimetral norte. Mais à frente, na Avenida Pan Nordestina, a movimentação é intensa, desde Ouro Preto até o encontro com a Gamenon Magalhães. Ainda assim, para você que segue do Paulista em direção, a melhor opção é seguir pela PE15 Pan Nordestina. 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

0: Cavadeira no MS. E ele mora em Londrina e tá ouvindo a gente também. A Luísa tá em Vespasiano, Minas Gerais. E você, onde você mora e o que, que você quer ouvir? É só gravar o seu áudio e participar aqui do Pede no Zap, hein? Tô te esperando. Tô de olho aqui nas notificações, hein? Você mandando áudio, já vou saber que é você aqui. A gente já se conhece, é mó legal. 11983408000. Pedido do interior de São Paulo agora, hein?
1: Bom dia, Rádio Mix. Meu nome é Thalita, sou de Ribeirão Preto. Quero ouvir Backstreet Boys, A Wonder Way.
0: Preto, Thalita, que música incrível que você pediu, hein? Muito obrigado por isso.
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0: qualquer momento, você pode entrar no ar aqui junto comigo e nós vamos tocar a música que você pedir. E se você pedir só o artista, a gente escolhe a música pra você, que não tem problema nenhum. Participe como quiser. O número do WhatsApp da Mix é 11 983 408 mil. Abrindo mais uma notificação aqui, ó.
1: Bom dia, Rádio Mix. Meu nome é Mariana. Eu queria mandar um abraço pra tio Paulinho e todo odonto de Borebi. Toca Bon Jovi.
0: Mix, pede no zap. Bed of Roses.

0: colorido, principalmente numa sexta-feira. Então peça à vontade gravando seu áudio aqui no WhatsApp da Mix e continue com a gente, hein?
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5: De volta com você, ligado na Mix, falando agora de trânsito intenso na Mascarenhas de Moraes, no sentido Afogados, desde o aeroporto do Recife até as imediações da subida da ponte Moto Colombó. Já no sentido contrário, a movimentação é de tranquila moderada, desde a ponte até as mediações do aeroporto. Para você que segue de Prazeres para a Central do Recife, melhor opção ainda é seguir na Mascarenhas de Moraes. 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
0: 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Mix agora 8.

0: 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Grava o seu áudio.
1: Oi, bom dia, pessoal da Mix. Eu gostaria de ouvir qualquer música do Skank. Se puder colocar pra gente aí. Obrigado. Ótimo dia. Bom trabalho a todos.
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0: É só gravar o seu áudio, diz o seu nome, a cidade que você mora e o som que você quer. O número é 11 9 8340 8000. Vamos lá atender mais um pedido, então.
1: Fala, galera da Rádio Mix, aqui é a Ianca, eu sou de Itaquá, São Paulo, e eu quero ouvir a música da Britney Spears, Oops, Did It Again. É nóis.
0: Olha aí, ó, você fez de novo. Pediu uma música boa, não pede no zap e a gente vai fazer de novo. Vai tocar.

0: Mix agora 8h47 é o Bruninho Márcio, Leave the Door Open.
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0: Manda um salve para o Vitor Zene, que tá ouvindo a Rádio Mix em Campinas. Muito legal, hein? Obrigado pela audiência aí.

0: final de semana, será?
1: Fala, amigos, bom dia. Aqui é o Luiz Mineiro falando de Serra, no Espírito Santo. Mas não se enganem, nascido e criado na melhor capital do Brasil, BH. Toca pra nós aí a cara da sexta-feira. Far East Moving, like a six. Valeu, Mitz.
2: Gat fantástico, hein? Adorei. E aí, mesmo você tá em Serra, Espírito Santo, mas quando for pra Minas Gerais, pra sua terra, BH, tem Rádio Mix também. Então vamos ouvir Like a D6 na Mix.
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0: Grande Fria. Isso porque uma das atrizes do elenco é a Ariana Grande, entendeu? Uma bela homenagem criativa, inclusive. E o elenco tem grandes nomes do cinema, né? Como Ben Stiller e Robert De Niro, que estão de volta nos papéis principais de Greg e Jack. Aliás, na trama desse novo filme, os filhos do Greg já estão adultos e ele, como sogro, vai ter que aceitar a sua futura nora, exatamente a personagem da Ariana Grande. Para ver o trailer do longa, acesse o nosso site, radiomixfm.com.br.
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4: De volta com você, ligado na Mix, falando agora de trânsito intenso na Avenida Recife, no sentido Boa Viagem, desde o bairro do Caçote até as imediações do bairro do Ipicep. Já no sentido Cidade Universitária, a movimentação é moderada do Hospital do Idoso até as imediações do encontro com a BR-101. Já você que está saindo da Zona Sul, bairros como Boa Viagem, Biribeira, Ipicep, em direção a bairros como Cordeiro ou Engenho do Meio, a melhor opção agora é seguir pela Avenida Recife. 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Daqui a pouco eu estou de volta com mais informação de trânsito para você.
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0: Mix agora 9h25 é o Drake e My Feelings.
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8: De volta com você, ligado no Mix, falando agora de trânsito intenso na Via Mangue, desde a Tomé Gibson até as imediações do túnel Josué de Castro. Na Antônio de Góis, a pista norte tem trânsito intenso desde o início da via até o cruzamento com a Nogueira de Souza. Para você que está seguindo de Boa Viagem em direção à área central do Recife ou segue para a Zona Norte, a melhor opção é pegar a Avenida Boa Viagem e depois Antônio de Góis pela pista sul. 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Daqui a pouco eu tô de volta com mais informação de trânsito para você.
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1: De volta com você, ligado na Mix, falando agora da Avenida Sul, com trânsito intenso desde a descida da ponte Motocolombó até as imediações do bairro de São José, no cruzamento com a Travessa Padre Azevedo. Já na Rua Imperial, no sentido contrário, a movimentação é de moderada a intensa desde a alça do Capitão Temudo até o encontro com a Rua da Paz no bairro de Afogados. Para você que está seguindo da Imbiribeira em direção ao Cais de Santa Rita, a melhor opção ainda é seguir pela Avenida Sul. 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
1: Mix o som da Katy Perry, Roar, Marcelo Falcão e Chorão. 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

0: de 2012.
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4: A Mix conversou com a Isa e nesse bate-papo a cantora acabou revelando um pouco mais sobre a história da música Dona de Mim. A Isa contou que ela sente que essa música é como se fosse dela, embora não tenha sido escrita por ela. Pois é, aliás, o sucesso Dona de Mim foi escrito por um homem e que estava passando inclusive por um momento de depressão. Dona de Mim, segundo a Isa, é uma das músicas mais importantes da carreira dela.

0: Essas foram três das mais pedidas por você em 2012. A qualquer momento tem mais.
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0: Imagine Dragons Believer. São 11h24.
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5: De volta com você, ligado na Mix, horário de pico chegando junto com a hora do almoço. A gente fala da área central do Recife, trânsito intenso na Rua do Hospício, desde a João Lira até o encontro com a Conde da Boa Vista, que tem movimentação moderada tanto no sentido Rua da Aurora quanto no sentido Praça do Derby. Na Avenida Oliveira Lima, seguindo para a Rua do Riachuelo, a movimentação também é intensa. Situação que se repete na Rua da Santa Cruz e também na Rua General Joaquim Inácio. 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Eu vou ficando por aqui, mas daqui a pouco tem mais informação de trânsito para você aqui no Melhor Mix do Brasil.
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0: Static Zilson de Joe Corey, Head and Heart. Faltando 5 minutos pro meio-dia. Tá chegando o Top Mix já já.
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0: Mix, essa foi a posição de número 1, aquela que você mais colocou o seu like ali nessa manhã, Lola Young, Messi. E se você não ouviu aquela que você esperava, vamos lá, coloca na edição da tarde. 5 da tarde tem mais, radiomixfm.com.br.
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0: Mix meio-dia 26, Isa, Caos e Sal. E já já, depois do intervalo, vai o Express.
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2: 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De calor intenso a temperaturas mais amenas. A Copa do Mundo FIFA vai testar a adaptação das seleções. Cada cidade tem um clima diferente e por isso pode ser uma influência direta no desempenho dentro de campo. Futebol também é estratégia fora das quatro linhas e deve influenciar no jogo das seleções.
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4: Galera Mix, olha só, a BR-101 tá com trânsito complicado no sentido norte, entre as imediações da cidade universitária e a altura da Guabiraba. Para você que tá na região da Várzea e vai para o bairro da Macaxeira, a melhor opção agora é pegar a Avenida Afonso Olindense e fazer o caminho pela Rua Dom Manuel de Medeiros. 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

Mix agora, meio-dia 33, o baú da Mix Express vai lá pro ano de 2001, quando a banda chamada Travis lançava a música Sing. O curioso dessa música é que ela surgiu enquanto os caras estavam em estúdio trabalhando em uma outra canção, é isso mesmo. O vocalista tava fazendo uns acordes ali, aleatório, no improviso, num intervalo, e achou a melodia tão boa que resolveu fazer a gravação original. Já a letra da música destaca o poder do canto para lidar com dias difíceis. Você também canta nas horas difíceis? Então, prepara aí a sua garganta e bora curtir. O baú da

0: baú da Mix Express. 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
0: 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Com Marcelo Falcão, Carlinhos Brown e Bruno Martini. 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
5: Bom, e a Mix conversou com o grupo KLB, que voltou ativa, né? Nesse bate-papo, os irmãos falaram sobre a história do sucesso da música Ela Não Está Aqui. A faixa, na verdade, é uma versão de um hit dos anos 60, chamado I'd Love You To Want Me. Pois é, o KLB revelou que quando eles ouviram essa música pela primeira vez, eles já sentiram que conheciam essa faixa há muito mais tempo. Mas foi o pai do trio que afirmou que esse single iria emplacar e faria sucesso no país inteiro. O Kiko, do KLB, contou que a música Ela Não Está Aqui foi a que mais vendeu discos no álbum de estreia do grupo. Relembra aí um trechinho.

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1: Mix agora 1:03. Está começando mais uma edição do Super Mix. Já sabe como funciona, né? São 40 minutos de música direto e reto.

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0: Mix e Weekend Blinding Lights, faltando dois para as duas.
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2: Salve, salve, galera, o Charla na Mix, eu sou Bruno Cantarelli, diretamente de Nova York, para falar da Copa do Mundo. E o técnico Carlo Ancelotti garantiu que Neymar está apto para jogar 90 minutos em uma partida aqui na competição. Neymar se recuperou de uma lesão na panturrilha esquerda e desde então entrou em campo contra a Escócia na fase de grupos, mas não foi utilizado contra o Japão no primeiro mata-mata do Brasil. O Brasil enfrenta a Noruega e Ancelotti, antes desse jogo, deu uma entrevista exclusiva à Folha de São Paulo, dizendo que sim, Neymar poderia atuar 90 minutos. É válido lembrar que Lucas Paquetá muito provavelmente está fora da Copa do Mundo por conta de lesão muscular grau 2. E na posição de Paquetá, um dos concorrentes seria exatamente Neymar. Além do jogador, outras opções que tem o técnico Carlo Ancelotti seriam Martinelli, que entrou e fez o gol da vitória contra a equipe do Japão, e Danilo Santos, jogador do Botafogo que meio que foi esquecido pelo italiano ao longo da Copa do Mundo, mas que foi muito bem em alguns amistosos antes da competição. Vamos observar. Eu volto com mais informações diretamente de Nova York. A Rádio Mix é a rádio oficial da Copa do Mundo 2026 da FIFA. Valeu!
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0: Mix agora 12h25, esse aí foi o som do Maneva, Saudades do Tempo.
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4: E a música Wonderwall do Oasis é considerada por muitos críticos como uma das melhores faixas de todos os tempos. Essa música, lançada em 95, foi escrita por Noel Gallagher numa terça-feira chuvosa. Noel ia cantar a música, mas acabou dando de presente pro irmão, Liam Gallagher. Wonderwall é, na verdade, uma homenagem do Oasis a Wonderwall Music, que é o primeiro álbum da carreira solo do ex-Beatle George Harrison. Apesar do enorme sucesso que fez Wonderwall e faz até hoje, os irmãos Gallagher nunca curtiram muito a faixa, não. E acham que a música não tem nada de rock and roll. Vamos relembrar um trechinho?
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4: E apesar de os próprios integrantes do Oasis não curtirem muito, não dá pra negar que o Wonderwall é uma baita música.
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2: Galera Mix, falando da área central do Recife, se liga que a Avenida Cruz Cabugá tá com trânsito meio complicado nas imediações da altura da Avenida Norte, no sentido Boa Vista, com reflexos de uma ocorrência no trecho. E você que vai de Santo Amaro para Joana Bezerra encontra pontos de trânsito intenso na rua Gervásio Pires, mas ainda é o melhor caminho agora. 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Eu volto já com mais informações.
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0: Mix agora 12h58, Mariah Carey, Shake It Up.
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2: Salve, salve, galera, o Charla na Mix, eu sou Bruno Cantarelli, diretamente de Nova York, para falar da Copa do Mundo. E o técnico Carlo Ancelotti garantiu que Neymar está apto para jogar 90 minutos em uma partida aqui na competição. Neymar se recuperou de uma lesão na panturrilha esquerda e desde então entrou em campo contra a Escócia na fase de grupos, mas não foi utilizado contra o Japão no primeiro mata-mata do Brasil. O Brasil enfrenta a Noruega e Ancelotti, antes desse jogo, deu uma entrevista exclusiva à Folha de São Paulo, dizendo que sim, Neymar poderia atuar 90 minutos. É válido lembrar que Lucas Paquetá muito provavelmente está fora da Copa do Mundo por conta de lesão muscular grau 2. E na posição de Paquetá, um dos concorrentes seria exatamente Neymar. Além do jogador, outras opções que tem o técnico Carlo Ancelotti seriam Martinelli, que entrou e fez o gol da vitória contra a equipe do Japão, e Danilo Santos, jogador do Botafogo que meio que foi esquecido pelo italiano ao longo da Copa do Mundo, mas que foi muito bem em alguns amistosos antes da competição. Vamos observar. Eu volto com mais informações diretamente de Nova York. A Rádio Mix é a rádio oficial da Copa do Mundo 2026 da FIFA. Valeu!
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4: Você que vai do Cabo de Santo Agostinho em direção ao Recife, se liga que a BR-101 tá com pontos de trânsito bem complicado no sentido norte, entre as imediações de Ponte dos Carvalhos e a região de Comportas. Mas ainda tá um pouquinho melhor do que pegar a rodovia antiga, que também tem retenção. 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
0: Mixadora 3 e 6, começa mais uma edição do Super Mix. A partir de agora são 40 minutos de música direto.
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1: Mix agora 20 para as 4, fechando mais uma edição do Super Mix com o som do Eagle Eye Cherry, Save Tonight. Essa edição acabou, foram 40 minutos de música direto.
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2: Galera Mix, você que vai pela zona oeste do Recife, se liga que a Avenida Doutor José Rufino tá com os pontos de trânsito intenso no sentido subúrbio, no trecho entre a região do Barro e as imediações de Coqueiral. Mas esse ainda é o melhor caminho por enquanto para você que vai de Areias em direção a Tegipió. Não vale a pena desviar por dentro de Jardim São Paulo. 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

0: Outra curiosidade bem interessante é que a Katy Perry adora passar o tempo procurando palavras diferentes no dicionário. Será que isso é divertido, hein? E já que estamos falando sobre curiosidades de famosos, você sabia que o Justin Bieber é claustrofóbico? Pois é, o cantor tem medo de ficar em lugares fechados, principalmente se tiver muita gente. Justin Bieber já declarou, inclusive, que odeia elevadores e já contou no Twitter que fica nervoso no meio das multidões. A pergunta é, como será que ele faz no meio dos shows, hein?
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0: Essas foram três das mais pedidas por você em 2004. 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
1: Salve, salve, galera, o Charla na Mix, eu sou o Bruno Cantarelli, diretamente de Nova York, pra falar da Copa do Mundo. E o técnico Carlo Ancelotti garantiu que Neymar está apto pra jogar 90 minutos em uma partida aqui na competição. Neymar se recuperou de uma lesão na panturrilha esquerda e desde então entrou em campo contra a Escócia na fase de grupos, mas não foi utilizado contra o Japão no primeiro mata-mata do Brasil. O Brasil enfrenta a Noruega e Ancelotti, antes desse jogo, deu uma entrevista exclusiva à Folha de São Paulo, dizendo que sim, Neymar poderia atuar 90 minutos. É válido lembrar que Lucas Paquetá muito provavelmente está fora da Copa do Mundo por conta de lesão muscular grau 2. E na posição de Paquetá, um dos concorrentes seria exatamente Neymar. Além do jogador, outras opções que tem o técnico Carlo Ancelotti seriam Martinelli, que entrou e fez o gol da vitória contra a equipe do Japão, e Danilo Santos, jogador do Botafogo que meio que foi esquecido pelo italiano ao longo da Copa do Mundo, mas que foi muito bem em alguns amistosos antes da competição. Vamos observar. Eu volto com mais informações diretamente de Nova York. A Rádio Mix é a rádio oficial da Copa do Mundo 2026 da FIFA. Valeu!
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2: 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Galera Mix, você que vai da área central do Recife em direção à Imbiribeira, a Rua Imperial tá com os pontinhos de trânsito intenso. Na região de Joana Bezerra e em Afogados também. A melhor opção agora é fazer o caminho pela Via Mangue, que tá com trânsito mais moderado por enquanto. 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
5: Tô de volta, galera. Mix. Olha só, a BR-101 tá com os pontos de trânsito intenso entre a cidade universitária e a altura da Iputinga, nos dois sentidos da rodovia. Pra você que vai no sentido norte e precisa entrar no bairro da Várzea, vale aquela dica de seguir pela via local, que flui um pouco melhor, até o retorno do viaduto da Caxangá. 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Eu volto já com mais informações.
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0: Mix agora 4h58, One Republic Counting Stars. Já já a gente confere as mais curtidas aqui da Rádio Mix, dentro do Top Mix. Fica aí na sintonia.
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0: Mix agora 5 e 3. Excelente tarde de sexta-feira, 3 de julho de 2026. Seja bem-vindo ao Top Mix com as mais curtidas desta sexta-feira pra você. Bora começar com a quarta posição de hoje. É o som da Isa, Caos e

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1: Mix agora 5 e 10, está aí a terceira posição, Bruno Mars, com o som da Lady Gaga, Die With A Smile, e a gente volta agora pro ano de 2015 para conferir a música mais curtida da época.
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0: Brown Eyes.
1: 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Mix agora 5h20, fechando mais uma edição do Top Mix com Dave e Tense. É o som do Ray Dance dentro do Top Mix de hoje, fechando na primeira posição e a gente vai ficando por aqui. 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
1: 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Notícia de música e essa pra quem ama os anos 80. Banda New Order vai vir pro Brasil ainda este ano. E depois de 8 anos da última vez aqui no país, o New Order volta agora para um show único que vai rolar no dia 25 de novembro no Espaço Unimed em São Paulo. O New Order é considerado um dos grandes nomes dos anos 80 e conquistou gerações que mistura o rock, o dance, música eletrônica. É sim, demais. Sucessos como Bizarre Love Strangle e também o Blue Monday seguem em alta até hoje e fazem com certeza uma setlist assim com um show sensacional. New Order aqui no Brasil e os ingressos estão à venda pro show no site Ticketmaster Brasil. Combinado? 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
3: Galera Mix, olha só, a Avenida Norte tá com pontos de trânsito intenso no sentido subúrbio, entre a altura de Santo Amaro e a entrada do Vasco da Gama. Pra você que vai de Campo Grande em direção à Casa Amarela, a melhor opção agora é fazer o caminho pela Avenida Professor José dos Anjos, seguindo por ela até o final. 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
2: Galera Mix, olha só, a Avenida Caxangá tá com os pontinhos de trânsito intenso no sentido subúrbio, principalmente no trecho entre a Iputinga e a altura da Rua Francisco Torres. Para você que vai de Casa Amarela em direção a Camaragibe, uma opção um pouco melhor é fazer o caminho pela Rua Dom Manuel de Medeiros. 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

0: batida, porque a gente falou que essa semana a gente ia bater 1000 inscritos, certo?
1: Exatamente.
0: Agora estamos com 1200, mais a meta hoje é bater 2000 inscritos. Eu tenho certeza que a gente chega. 2000 inscritos a gente chega. Tô com o contador aqui na frente. Temos exatamente 1210 inscritos. Então, se você já tá com o celular, aí tá na frente do computador, não tá dirigindo, entra aí no YouTube, entrou aí no aplicativo, beleza. Agora você digita aí na busca, @mixtudonamix. Digitou? Aí, vai aparecer o nosso canal.
1: Exato.
0: Já clica aí, ó, já põe pra se inscrever, já ativa a notificação e já cola com a gente na resenha, porque hoje
1: vai
0: tem,
1: ser
0: hoje
1: demais.
0: Tem resenha.
1: Só
0: hoje
1: que,
0: a resenha, olha, é braba.
1: A gente tá muito feliz que o Mixtudo tá crescendo, então a gente tem o nosso próprio canal. Tô chamando as minhas graminhas, que lá só tinha terra, mas a gente quer mato por enquanto, depois vai florescer e a gente vai fazer, assim, um cenário maravilhoso do Mixtudo na Mix. Então, entra lá mais uma vez, youtube.com/@mixtudonamix. O Mixtudo cresceu e pra quem tá chegando agora, vem sextar com a gente que a gente tem mais um motivo pra comemorar. Caco! Você não sabe o que aconteceu.
0: Eu não tô sabendo.
1: Você sabe que a Mix é a rede Mix de rádio.
0: Sim, com certeza.
1: E que a gente tá no Brasil inteiro, mais de 40 afiliadas, né?
0: São 47 pra mais, né?
1: 47 pra mais. E agora eu convido você e o nosso Brasil pra gente inaugurar mais uma afiliada!
0: Aê! Família Mix crescendo como sempre.
1: Atenção, meu Brasil! A Mix chegou em Pato Branco!
0: Opa! Cidade icônica do nosso Brasil, varonil.
1: Exatamente. Como é que pode? Como é que não tinha Mix em Pato Branco,
0: cara? Como assim? Mas que absurdo, né?
1: Ah, mas a

0: A gente tem que chamar o quê? Anfitriã. Eu chamo ou você chama anfitriã de
1: Faça as honras,
0: branco,
1: minha querida.
0: Com vocês, inaugurando a nossa afiliada, Alessandra Maestrini. Seja muito bem-vinda.
2: Gente, muito obrigada. Obrigada, daí. Hora inaugurada aí.
0: Inauguramos.
1: Estamos inaugurados.
0: Brincadeiras à parte, galera. A gente sabe que Pato Branco só existe dentro do nosso coração, assim, pra valer mesmo, assim. Eu digo assim, nacionalmente falando, na parte artística da coisa, né? Não temos filiada lá. Que pena.
2: Ah, Alessandra. Gente, eu acreditei totalmente.
0: Não, é mentira.
2: Eu só acho, podem me contar, eu acredito no... Tá? Eu sou do tipo que acredita.
1: Você é dessas que acreditam nas pessoas?
2: Eu sou.
1: Eu também!
0: Cara, mas foi bom, vai. Essa abertura aqui deu pra enganar todo mundo, né?
1: Deu.
0: Mas empatou branco. Bom, enfim, não tem como não fazer essa brincadeira. Você que escreveu esse próprio papel que você interpretou, não foi? Foi você que escreveu.
2: Eu não escrevi, não. Foi
0: a
2: Miguel.
0: Peça. Não,
2: foi
0: Miguel, né? Escreveu a peça, mas a
2: personagem.
0: Eu achei que a personagem era você, não foi?
2: Não.
0: Foi o Miguel.
2: Tudo Miguel. E eu sou a que menos improvisava no elenco. Todo mundo
0: Cê
2: acha
0: tá
2: que isso
0: aí
2: é tudo da minha cabeça. Tá tudo no papel.
0: Você jura?
2: É.
0: Cara,
1: o pragmatismo da dramaturgia.
0: Cara, e eu juro que eu não sei, eu li em algum lugar que você que tinha escrito esse papel e tal. Aí eu falei, caramba, mano.
2: Não, eu trouxe o daí.
0: Ah!
2: Na minha pesquisa de sotaque. Porque daí eu fui na internet, busquei, deve ter uma pizzaria, alguma coisa assim. E aí encontrei um grupo folclórico de danças polacas.
0: Ah, entendi.
2: Eu falei, é esse mesmo. Comecei a bater papo com o cara e tudo ele terminava falando com o Daí. Aí eu uma hora eu perguntei, mas o que é isso? Eu não conclui uma frase.
1: Daí o quê, meu?
2: É, e aí ele falou, ah, não, isso é porque aqui no Paraná, quando a gente fala Daí, quer dizer que a frase acabou daí.
1: Ah, é tipo o bar de Porto Alegre?
0: Daí,
1: quando tem mano, ah, e aí o fulano, fiquei, bah...
2: Não, é diferente.
1: É diferente.
2: É tipo um tá, ou tipo um né.
1: É uma afirmação.
2: Tipo, acabou a frase. É tipo assim, vou fazer isso, né? É, vou fazer isso daí.
1: Eu fico confuso, cara. Esse é um dialeto que pra mim é distante.
2: Então, vou fazer isso daí.
0: Só que olha que coisa doida, né? Ela entrou na nossa casa, no nosso lar, né? Fazendo essa personagem de Pato Branco com muita história. E não tem como, ninguém esquece. Mas ela também, Caco, fala aí, você vai despejar o currículo da nossa convidada?
1: Olha só, e ela colocou Pato Branco no mundo. Mas ó, atriz, cantora, compositora, diretora, produtora, dramaturga, versionista e tradutora. Ó, eu sempre brinquei, Alessandra, porque eu

0: Eu tenho vários empregos. Eu falei, mano, você pode me chamar da versão brasileira do pai do Chris, né? Tem cada horário eu faço um expediente ali de frente. Mas você, você tá com o currículo, assim, como começou a história de Alessandra Maestrini?
1: Exato.
0: Na dramaturgia. Acho que começar do começo, né?
1: Aliás, é tanta coisa que a gente quer saber, né? Dramaturgia ou a primeira vez que você se viu assim como artista, sei lá, cara. Só lembrando,
0: foi
1: galera.
0: Foi um beijo, alguém falou pra você, falou, acho que você tem talento. Ou na verdade você falou, não, eu quero isso e eu vou.
2: É até onde a memória alcança, eu sempre me entendi como intérprete.
1: Ah!
2: Né, assim, já tinha, com 4 anos de idade, o cursinho de férias que minha mãe botou era com a Cláudia Gimenez.
1: Nossa!
0: A régua é alta, bicho! A régua é alta!
1: É alta, Dai! Não, Dei!
0: Daí!
1: Daí!
0: Daí!
1: Que da hora! E aí foi só o seu primeiro contato.
2: É, assim. Aí, depois um cursinho de dança... Mas pouquinha coisa, é uma coisa que eu quero investir mais, assim, porque eu tenho essa energia, esse fluxo da dança dentro de mim, mas nunca investi tanto no estudo. É, que mais? Aí fui fazer tablado aos 11, aí com 14 para 15 eu me apaixonei pela Barbra Streisand, e aí para conhecer ela de dentro para fora, eu cantava em casa para ver por onde caminhava a energia dentro dela, para ver se eu entendia como é que ela pensava.
1: Olha que louco isso.
2: E assim eu descobri que eu cantava. Porque minha mãe chegou mais cedo em casa e eu tava cantando no chuveiro. Ela falou:
1: afinada.
2: Minha filha, você escuta essa mulher o dia inteiro, agora você tá cantando no chuveiro, pelo amor de Deus, você tá ouvindo ela dentro do chuveiro. Botou o rádio no chuveiro, você vai morrer eletrocutada, desliga isso. Eu falei: eu tô cantando.
0: Foi tipo um choque de realidade na sua mãe, literalmente.
1: Exato. Nossa,
2: aí eu fui
1: muito talento, né?
2: Fazer aula com a Vera do Canto e Melo, que me deu também um voto de confiança importantíssimo, porque na época ela era a professora mais cara do Brasil, ela tinha ficado famosa dando aula pra Marisa Monte no Fantástico.
0: Uau.
2: Minha mãe, quando eu falei, eu tô cantando, eu ouvi um silêncio, eu falei, mãe... Ela falou, tô aqui nas páginas amarelas, pra quem não sabe, era um livro enorme, que tinha os telefones de todo mundo. Tô nas páginas amarelas procurando o telefone daquela professora que apareceu no Fantástico. Você tem que cantar, minha mãe. E aí eu fui, fiz a aula teste, né, que se faz. E adorei ela, gostou muito de mim. E só que a aula era muito cara. Aí eu falei, infelizmente não vou poder fazer. No dia seguinte ela me ligou e falou, quanto você pode pagar? É do meu interesse que você seja minha aluna.
1: Meu Deus! Hoje ela pensa, poxa, ela existe ainda, né?
2: Ah, sim.
1: Imagina hoje ela vendo onde você chegou e fala, mano...
2: É,
0: ela teve visão além do alcance.
1: Teve uma visão além do alcance.
2: Super importante.
1: Que da hora, cara.
0: E aí,
2: era demais.
0: Com 15 anos você tava estudando canto lírico, então?
2: Foi.
0: Meu Deus,
1: canto,
0: mas...
1: gente, vocês não estão entendendo.
0: É outro... É outro rolê.
1: Canto lírico.
0: Outro rolê.
1: É um negócio muito além, né?
0: Mas da onde que... Aí, beleza, você começou, né, nesse lado da Barbra Streisand, começou a fazer aula. Mas aí você falou, não, acho que aqui tá fácil demais. Eu vou dar uma eu vou pegar esse potenciômetro de complicômetro. Eu quero mais.
1: É. E aí
0: você falou, vou fazer o mais difícil, vou pro canto lírico. Da onde veio também essa ideia?
1: Foi no chuveiro com a sua mãe chegando?
2: Não! No chuveiro eu tava cantando Barbra Streisand, ela achou que era a Barbra, né? E aí, só que na época, só se ensinava canto lírico. Né, as técnicas, assim, até você tinha o irmão da Fernanda Abreu, que agora me fugiu o nome dele, eu tô com a cabeça, o Felipe Abreu, que ensinava MPB, mas eu queria uma coisa que fosse, assim, que tivesse essa coisa mais atlética, digamos, da voz, mas o que tinha para ensinar, assim, mais atlético era o canto lírico, que a Vera me ensinou.
1: Caramba.
2: Mas é bom também, porque dá uma base para tudo.
0: Ah, sim, né? É um estudo técnico, teórico,
1: mas eu juro,
0: né?
1: Eu não sabia que canto lírico dava para aprender. Eu achei que era um dom dos anjos que vinha e permanecia aqui no topo da cabeça, que nem desce.
0: Eu sou daqueles que acredito que o esforço supera o talento. Mas para esse tipo de atividade, você precisa ter primeiro talento. Para poder usar o esforço para amplificar esse talento.
1: Já que você falou em talento e a gente tá aqui com essa convidada gigantesca, um beijo para Pato Branco, que inclusive é um município muito importante, né? A de Curitiba.
2: Gente.
1: Eu não conheço bem.
0: Aliás, você já foi para Pato Branco?
2: Do sudoeste do Paraná.
1: É, do sudoeste do Paraná. Então, se alguém de Pato Branco tiver por aí, galera, já manda áudio, que a gente nunca recebeu um áudio de Pato Branco.
0: De Pato Branco.
1: A gente
2: francamente
1: vai falar...
2: daí.
0: Francamente. Olha, eu já fui quase para um lugar parecido, mas não era nem, né, no Paraná, era, mas era Pato, era Patos de Minas.
1: Patos de Minas.
0: Patos de Minas.
1: E a gente tá falando aqui, a gente sabe que você tem muitos talentos, então a gente quer jogar pra nossa audiência também, pra, pro pessoal interagir com a gente. Vamos falar de talento no programa de hoje, Caco.
0: Sim.
1: Vai mandar mensagem pra gente no @mixtudonamix. Presta atenção, hein? Manda um áudio pra gente falando aí se você tem algum talento escondido que você nunca exerceu, assim, profissionalmente falando, porque muita gente fala assim, ah, eu toco violão, mas não profissionalmente. Então eu não sou um artista. É, você só não ganha dinheiro com isso. Tem muita coisa que a gente faz que a gente não ganha dinheiro, mas a gente não deixa de ser, né? Então hoje é dia de colocar aqui no Mix Tudo os seus talentos, os mais diferenciados possíveis, né não, Caco?
0: É isso, ó. E eu vou até perguntar aqui se ela tá com saudade do condomínio Jambalaya Ocean Drive. Que, aliás, que condomínio bagunçado, hein?
1: Meu Deus do céu! Tá falando de tomar lá da cara.
0: É, exatamente, sobre isso.
1: Sabe o que a gente tá falando, né?
2: Cara, não tem como não ter saudade dessa turma,
0: é bom demais,
2: bicho.
0: Né?
2: Estela Miranda, que seu Ladir, né? Ítalo Rossi. Hoje, ontem mesmo, eu repostei que puseram na internet pra relembrar. Era Dona Álvara e seu Ladir, Ítalo Rossi, vestido de drag queen. Com 480 anos, né? Tipo
0: assim. Meu cara, Deus do céu.
1: Era muito bom, né? Muito. Que saudade, cara.
0: E assim, falando com a galera que você já trabalhou, meu Deus, a régua aqui, hoje o Mix Tudo tá com a régua.
1: A gente tem muitas perguntas pra você, mas vamos chamar a galera pra live também,
0: vamos,
1: né?
0: Chamar a galera pra live. Então é o seguinte, a gente tá de canal novo, e se você tá de bobeira aí, quer ver a gente aqui, quer ver como é nosso estúdio, a nossa carinha?
1: É agora.
0: Cola com a gente no YouTube, digita aí no YouTube, @mixtudonamix, se inscreve no canal, ativa a notificação e vem pra resenha, porque enquanto toca a música, enquanto tá no intervalo, o que a gente faz, querido?
1: Esmiuçar a nossa convidada de hoje, a gente quer saber tudo. A Alessandra Maestrini tá com a gente, entra no YouTube, pode mandar pergunta também, manda áudio. Você tem algum talento, assim, que nasceu no chuveiro? Assim como ela? Do nada, assim, não fez aula não.
0: Do nada.
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1: Mix são 6h19, David Guetta. Pra fechar esse bloco aqui, aliás, hoje o Mix Tudo tá muito, muito especial. Inauguramos uma afiliada. Vou ficar falando em Pato Branco.
2: Pato Branco.
1: Vamos falar com a Mix. Rede Mix de Rádio precisa ter Mix em Pato Branco.
3: Eu acho.
1: Você não acha que lá em Pato Branco não tá faltando?
3: Eu acho. Acho de...
2: Daí acho que a Alessandra vai ter que ir lá inaugurar, né?
1: Não,
2: Mix Pato
1: certeza.
2: Branco. Daí.
3: Topo. Já topei.
1: Galera, então ó, hoje a gente tá recebendo ela, maravilhosa, Alessandra Maestrini, que fez Toma Lá da Cá, que canta pra caramba, que é uma atriz assim completa. E por conta de tantas habilidades que ela tem, a gente quer saber dos nossos ouvintes. Você também tem muitas habilidades aí? Habilidades que muita gente não sabe, alguma que você gostaria de exercer cada vez mais? Conta pra gente no @mixtudonamix e manda no meu também, no giza.com.
2: Ó, e aí eu vou lançar também uma outra pergunta.
1: Outra braba?
2: É uma pergunta algoz da sua.
1: O quê?
2: Se você tem desabilidade, ou seja, fala, mano, eu tento fazer esse igual, mas não consigo, eu tô tentando. Pode mandar também, a gente te ajuda aí a chegar lá.
3: Caco, ele tá nessa pegada, né? O que, que é mais difícil? O que, que é a sua lacuna? O que você não sabe?
1: É, ele fez isso com ela na live, galera. Assim,
2: e ela deu aulas.
1: Sabe como eu vou contar pra você? É muito doido. Quando a gente recebe pessoas assim muito talentosas no estúdio, a gente muda a pauta. A pauta, normalmente, uma pessoa normal, assim, talento. Mas
2: talento.
1: Não muito. É tipo assim, coisas legais que a pessoa fez. No caso do Pato Branco, não, no caso da nossa convidada, a gente tá assim, qual que é mais difícil? Fala aí um desafio da tua vida. A gente tá indo ao contrário, porque ela fez tudo, ela faz tudo. E a gente vai descobrir alguma
2: porque
1: coisa.
2: Porque ela já, assim, já deu vários checkpoints
1: não,
2: na vida.
1: Alguma
2: meu.
1: Vulnerabilidade deve ter.
2: A gente
1: vai achar.
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6: Boa noite, galera Mix. Você que vai pela Zona Oeste do Recife nessa volta pra casa, se liga que a Avenida Abdias de Carvalho tá com os pontos de trânsito intenso no sentido subúrbio, no trecho entre o Prado e as imediações da Praça da Chesf. Pra você que tá pela Ilha do Retiro e vai em direção ao Cordeiro, tá um pouco melhor pegar a Rua Gomes Taborda, a Rua da Lama. 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
8: A Mix conversou com a Isa. E nesse bate-papo, a cantora acabou revelando um pouco mais sobre a história da música Dona de Mim. A Isa contou que ela sente que essa música é como se fosse dela, embora não tenha sido escrita por ela. Pois é, aliás, o sucesso Dona de Mim foi escrito por um homem e que estava passando, inclusive, por um momento de depressão. Dona de Mim, segundo a Isa, é uma das músicas mais importantes da carreira dela.
9: Sim.

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0: 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Meus amores, estamos de volta e agora não é mais pra Pato Branco que a gente vai. 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
1: 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Segunda-feira a gente volta com mais dicas legais aqui no É da Sua Conta.
0: Arrasou, Fabi, um beijo pra você. Mas eu não sei se ela falou se tinha convite pra Pato Branco, não lembro.
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1: Mix são 6h33 e hoje aqui no programa tá demais. A gente tá recebendo uma baita artista aqui com a gente, a Alessandra Maestrini. A gente falou de alguns dos talentos dela. Um programa não será o suficiente.
2: Não é o suficiente.
1: Pra falar sobre tudo que realmente ela faz. A gente perguntou qual é o teto agora pra ela fazer uma parada muito louca na vida dela, né? Aí responda pra nossa audiência do rádio. Alessandra, o que, que você falou?
3: Falei, gente, meta, eu tô dirigindo de Denise Stoklos, não tem mais pra onde
1: não
3: ir.
1: Não tem pra onde ir, gente. Aí ela veio pro Mix tudo, pensa. Pensa pra você ver.
2: A régua é alta, cara.
1: A régua é muito alta. Quando ela confirmou, eu falei, Caco do céu, é agora, Caco? O que, que a gente vai fazer com ela no estúdio? E muita gente pedindo pra cantar. É muito sacanagem mandar um...
3: Ópera puxado, né?
1: Porque puxado
2: tem que aquecer.
1: Hora, né?
2: Tem que
3: não
2: aquecer.
3: É isso, é que tem que ter um reverb, né? Uma casa, uma acústica de uma casa de ópera, né?
1: Boa! É pronto, foi ótimo. Já era isso que
2: já era essa palhinha.
1: Isso eu já não consigo.
2: Pô, a gente então fazer uma coisa que. Quando você chega lá, ah, ele é músico e tal. Pô, dá uma palhinha aí pra gente. Eu já sacava uma palhinha do bolso. Fala, tá aqui, meu filho. Palhinha que você queria, ó.
1: Agora, Alessandra, esse lance do humor, assim. O que veio primeiro? Assim, pra você, dos papéis. Você é muito. Assim, você trabalhou com humor, não tem como, né? Isso não sai de você. Você faz coisas que descolam totalmente, né? Desse mood que é, assim, engraçada e tudo. O que você mais gosta, assim? Fazer mais humor ou...
3: Eu gosto de coisa boa. Aí é teatro, é cinema, é televisão, é música, é pra escrever, é pra dirigir, é pra estar em cena, é pra dançar.
1: É qualquer coisa.
3: É, se tiver assim, pô, eu tenho... Isso me dá tesão de fazer. Então é diferente, ver se assim... Por que te dá tesão o quê? Não, é o que que é pra ver se dá tesão.
1: Ah, entendi. Não tem essa, né?
2: É, tipo, é o projeto como um todo, né?
1: Vai
2: não é
1: fazer
2: necessariamente...
1: o coração estremecer, vambora.
2: É, você vai fazer um drama, você vai fazer uma comédia. Depende do contexto todo do papel.
3: É, já aconteceu muito, assim, de me convidarem pra fazer projetos que eu sabia que eu ia ganhar bem, mais do que nos outros que eu tinha feito. Eu sabia que eu ia ter um grande destaque de imprensa. Mas que eu olhei e falei assim, não sei o que eu faço com isso, não me identifico, não me vejo fazendo isso. E eu respondi pra pessoa, falou, olha, esse papel não é pra mim, chama fulano. E a pessoa se sente ofendida, porque parece que você tá dizendo que é menor. Não é menor, não é meu. Né?
1: Entendi. É porque não consegue se ver naquilo. É... Tem coisas que precisam, né? Tipo, encaixar mesmo com a...
2: Mas acho que essa percepção que a Alessandra tem... É muito importante pra você literalmente traçar, né, na sua história, no seu legado, aquilo que realmente faz sentido pra sua carreira.
3: Exato. Inclusive, eu vou aproveitar esse momento aqui na rádio, porque eu fiz um post, não sei se vocês viram essa semana, contando que eu saí de um espetáculo. E eu saí do espetáculo
1: burnout,
3: pra
1: foi.
3: Não ter o burnout.
1: Foi, eu vi.
3: E muita gente entendeu que eu tô, ou que eu tô com burnout... Ou que eu dei uma pausa na carreira, saiu um monte de matéria falando assim, Alessandra Maestrini deu uma pausa na carreira. Não tem pausa nenhuma, hein, gente? Eu saí do espetáculo pra não dar pausa na carreira, porque eu vi que eu tava ficando muito cansada, porque eu já tô fazendo muita coisa. E aí, quando eu botei mais essa, eu falei, ixi, agora eu tô começando a não dar conta. Então, tira essa última.
1: Tem que saber,
3: pra
1: né?
3: Pra continuar fazendo. Eu tô dirigindo dois solos, um deles é dramaturgia minha, tem show agendado, aí ligou o contratante, tem que cancelar o show. Eu falei, não,
1: calma.
3: Não tem pausa nenhuma na carreira. Vou fazer o Titanic no Rio, os anúncios, quem tá vendo, sim, sou eu vou fazer tudo, tô fazendo tudo.
1: Mas olha, eu tô vendo aqui a agenda, eu nunca vi uma agenda assim, tá?
2: Ô,
1: normalmente,
2: louco.
1: A agenda de artista é só fala a agenda, não a coisa que vai fazer. A dela é a agenda... E o que que é? São coisas totalmente diferentes. Cara, que você tá com a agenda aí?
2: Eu tô com a agenda
1: você
2: aqui,
1: tá,
2: ó.
1: Ó, vamos lá, dia 16 de agosto. Ó, gente, ó, escuta isso. 16 de agosto, um lugar pra nós na Sala São Paulo.
2: No dia 26 de agosto.
1: Já não é mais isso, é outra coisa.
2: Já é outra coisa. Ó. E entra, é assim que fala? E entra em concerto em Uberlândia.
1: Pois é,
2: dia. Coisa 20... chique, fino.
1: Ai, que chique. 26 de setembro. É, de setembro. Drama. And Jazz com a Orquestra Opus em Belo Horizonte. Ele já foi pra orquestra. Você vê que vai de uma coisa pra... Calma que tem mais.
2: Tem mais. Dia 10 de outubro, quase ali no Dia das Crianças, lá no Rio de Janeiro, tô ligado que tem uma audiência gigante aí da Mix, estreia Titanic no Rio de Janeiro, hein? Coisa fina. Coisa fina.
1: E aí? Tira roupa, põe roupa. Tira roupa, põe roupa. Tira roupa, põe roupa. Cria, muda, configura a cabeça.
3: Né?
1: Que loucura, que delícia, né?
3: Delícia.
1: Não viver a mesma coisa.
3: Delícia, porque aí, ó, na Sala São Paulo eu vou estar cantando musicais com um elenco que é simplesmente o creme de la creme dos musicais.
1: Uhum.
3: Né? E é beneficente. Na Sala São Paulo, showzaço, dirigido pelo Gustavo Bartolom. O Yentl em concerto que eu vou fazer em Uberlândia é o trio de solos que eu dirigi. O Yentl que eu mesmo adaptei o roteiro, dirigi, na época produzi, agora tem o Deco Gedeon ao meu lado, que é meu grande parceiro. Ele é o produtor dos três solos. No dia seguinte tem a Denise Stoklos com o Dalton Trevisan, que tinha um cachorro, que a dramaturgia e a direção são minhas. E logo depois tem Nietzsche do Cavalo, Nada Sabemos, que é o solo do João Paulo Lorenzon, que Denise Stoklos e eu dirigimos juntas. E que estreia hoje em Avignon, na França. Vai ficar um mês em cartaz lá.
1: Agora eu entendi por que estão pedindo pra você falar francês. Eu tô assim, pô, gente, mas pelo amor de Deus, é muita coisa que ela faz, já entendi tudo.
2: Bom, eu entendi. Para francês?
1: É, eu já entendi por que o Caco só perguntou o que você não fez e ele não conseguiu uma resposta, porque você já fez tudo.
3: E o Titanic eu faço a Céline Dion com o sotaque francês, canadense dela, né?
2: Nossa senhora.
3: E o Miguel tá escrevendo um solo pra mim cantando Piaf, que é o encontro de Alessandra Maestrino com o Piaf.
1: Agora deixa eu fazer uma pergunta. Cara, é sério. Quantas horas você dorme?
3: Por noite? Eu até tenho dormido um pouquinho mais agora. Na verdade,
2: Três horas e meia.
1: Tá ótimo, amor. O que é? Como faz?
3: Não é que eu tenho dormido mais. Eu acordo no mesmo horário, que é tipo 7. Só que eu fico na cama, assim, meio respirando uma hora.
2: Perfeito.
1: Não, tá tudo bem, então.
2: Não, tá acessando a glândula pineal ali, tá fazendo tudo funcionar, cara.
1: Eu achava que você nem dormia. E essa amizade com o Miguel fala bela?
3: Ai, gente, ele é demais, né?
2: Ele é demais.
1: Pai, tá.
2: Tem que vir aqui no Mix Tudo, só pra avisar. Miguel, quando você estiver em São Paulo, avisa aí, nossa produção, a gente quer você aqui.
1: Junta todo mundo aí, Miguel. Bora tomar lá da cá de novo, né?
3: Bora, Marisa. Ele tá com ela agora em Portugal, fazendo um filme. É, os dois fazendo casal de novo.
1: Não, e outra coisa, agora eu vou fazer uma crítica. Gente, pelo amor de Deus, ó, vamos lá, Brasil. Imagina, toma lá da cá em filme. Imagina um filme, sei lá, um curto, qualquer coisa, só da Bozena. Ó o elenco. Você tem noção desse elenco? Ó, ele é tão pesado que talvez a audiência agora não vai acreditar e a rádio vai sair do ar. Pensa, ó, vamos lá, toma lá da cá. Miguel Falabella, pelo amor de Deus, né? Adriana Esteves, nossa... Carminha, eterna Carminha.
2: Quem
1: mais? Marisa.
2: Sou rica!
1: Mano! Vai aí, Caco.
2: Vai. Alete Salles. Meu Deus do céu. Fernanda Souza. Estela Miranda. E várias outras pessoas também, né?
1: Nossa senhora.
2: Tem um elenco gigantesco.
3: Jorge Salma.
1: Nossa, cara. Saudade dessa galera. Tudo assim, uma galera reunida em uma coisa só. Grandes talentos em um só lugar, né? Não dissipado por aí.
3: E a gente sente, né, que a gente tá se divertindo em família. Acho que isso que a gente sente em casa quando tá assistindo, né?
1: É, muito gostoso. Galera, saudades, né? Ó, e pra todo mundo acompanhar o trabalho da nossa querida convidada, bora passar suas redes sociais, que eu sei que tem compromisso, mas eu imaginei. 40 minutos com a gente foi muito, não foi?
2: Foi muito, foi um privilégio aqui pro
1: Mix Tudo. Porque
2: ela nem tem tempo
1: pra isso, mas olha o tanto de coisa que ela tá na agenda dela.
2: Né? É. Neira foi bombardeada por pergunta pelo apresentador aqui na live, mas
3: gente,
2: tudo bem.
3: Gente, mas vocês são demais. Eu tô muito feliz, muito grata. E você fofíssima, puxando pro filme também, cara.
1: Não, tem que ter filme. Tem que ter filme, tomar
2: lá da
1: cara. Tem
2: que ter filme.
1: E eu acho que tem que ser logo. E eu acho que tem que ser agora.
2: Tem que ser.
1: Mas
2: aliás,
1: a Bozena, principalmente, né?
2: Pros empresários
3: tem o filme
2: de Pato Branco.
3: Pato Branco, que é muito. Aliás, todo mundo me pede todo dia um filme da Bozena.
1: Ô, Pato Branco, pelo amor de Deus. Sabe o que eu acho também? Hoje em dia, né? Nem tudo é só TV. A gente tem aí pequenas produtoras, grandes produtoras. Ó, às vezes nem sabiam que existia esse interesse.
2: Vai que. Vai
1: aí,
2: que.
1: Lançamos, hein? Produtoras tá independentes, né? A Bozena tá aqui no estúdio. É o seu momento.
2: Eu acho que o Mix Tudo tem um pezinho quente, viu? Só pra falar. Porque
1: exatamente.
2: Geralmente, quando a gente lança a música aqui, a música acontece. Então, a gente tá lançando aí
3: lança
2: esse
3: uma
2: filme.
3: Minha também. Quer dizer, lançar. Meu CD saiu há 10 anos atrás, mas...
2: Novidade na Mix!
1: Novidade na Mix. Alessandra, pra te seguir nas redes sociais e acompanhar todo o seu trabalho, seus conteúdos, passa aí pra galera.
3: No Instagram, Alessandra Maestrini. Tem também o meu fã-clube, Maestrini Love. No Facebook, Alessandra Maestrini Oficial. E no TikTok, Alessandra Maestrini, eu acho. Ou então Alessandra Maestrini Oficial, eu não lembro. Mas TikTok eu tenho 1 milhão de seguidores.
2: Ô, louco!
3: E não sei quantos milhões de curtidas. É barrando uma galera internacional que eu não vou fazer pra não puxar briga.
1: Nossa, agora de repente parei pra pensar. Se ela faz tudo, por que ela não pode, sei lá, de repente começar a amadurecer uma ideia dela mesma... Ah, não pode, né? Porque o texto é do Miguel Falabella. Chama ele. Chama ele pra você.
3: Não,
1: fazer...
3: ele quer muito.
1: Miguel Falabella quer também.
3: Ela, acho que ele já escreveu
1: tá tudo
3: o
1: pronto?
3: Filme.
1: Falta só gravar?
3: Falta a Globo deixar.
1: Ah, tem que liberar.
3: Pronto, falei!
2: Ah! Então vai, vamos fazer um apelo. Deixa, deixa, deixa, deixa.
1: Porque
2: deixa.
1: Se você não deixar, toma lá da cara. Alessandra, muito obrigada.
3: Obrigada,
1: viu? Parabéns
3: vocês.
1: Pelo trabalho. Tudo de bom
3: muito
1: pra vocês.
3: Obrigada.
1: Sucesso.
3: Muito sucesso pra vocês. Obrigada, obrigada, obrigada.
2: Pra nós.
1: Vamos
2: estar
1: na torcida aí pro Toma Lá da Cá.
3: Ah, posso só divulgar a agenda do Dalton Trevisan?
2: Claro.
1: Por favor, agora.
3: Eu mandei aí pra vocês.
1: Tá aqui, ó. Vamos lá, então.
2: Tá aqui, ó.
1: Vamos lá, 23 de julho em Paraty.
3: Na Flip, que já tá esgotada.
1: 1 e 2 de agosto em Salvador, no Teatro Sesc Casa do Comércio. Isso. 21 e 22 de agosto, Curitiba, Teatro... Meu Deus.
3: Guairinha.
1: Guairinha, exatamente. 27 de agosto, Uberlândia, Teatro Municipal. 5 de setembro, Natal, Teatro Riachuelo. E 12 e 13 de setembro, Brasília, Teatro Nacional. O ano acabou, tem agenda pro ano inteiro. Pensa... Não tá nem pra perguntar pra ela se tem novo projeto, né, Caco? Sabe o que a gente faz? Aquela pergunta que faz pra todos.
2: Não, aqui. Mas tem tanto projeto e ela lembra de todos que eu falei, caramba, que memória, cara.
1: Essa é a mente dela, de uma grande artista. Gente, parabéns, isso. Viu? Tudo
3: obrigada.
1: De bom pra você. Obrigada por colar com a gente na Mix. Quando tiver alguma coisa, quando for lançar o filme, vem aqui. Tinha amigo, fala Bela. Vem anunciar com a gente.
3: Tá bom, brigadão. E eu falei, a agenda não falei. O Dr. Trevisan que tinha um cachorro. É o espetáculo Denise, pra quem tá ouvindo só agora. Denise Stoclos, com dramaturgia e direção minha. Tá nesses lugares que a gente falou. E ela tá até 19 de julho com Mary Stuart no Teatro Vivo. Beijo, beijo, beijo. Obrigada, obrigada, obrigada.
1: A gente que agradece. Viva a arte, galera. Bora todo mundo colar nos teatros, nos musicais, em tudo que a gente puder. Porque isso sim é respirar e é viver. Muita gente hoje só fica na tela, na tela, na tela. Pelo amor de Deus, saia. Tem que ter conexão. Tem que ver os artistas assim, ó. Improvisando na sua frente, fazendo o negócio acontecer. Sem edição.
2: Sem edição. A vida real e a arte, mano, nua e crua ali na sua frente.
1: Aqui a gente odeia IA. A gente só tem a IAS.
3: Ai, as é maravilhosa, cara. E aqui é muito astral. Pra vocês que estão só ouvindo aí, estão pensando, ah, será que é porque tá na rádio? Não. É muito astral.
1: É vibe, é vibe, é vibe.
2: É vibe demais.
1: Obrigada, viu? Beijo pra você.
3: Beijo.
1: Galera, de volta já já.
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4: 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Galera Mix, olha só. A Avenida Rosa e Silva está com vários pontos de trânsito intenso ao longo da via. Começando ali já na altura da Praça do Entroncamento. Para você que vai de Espinheiro em direção ao Parnamirim, tá um pouco melhor pegar a Rua Manuel de Carvalho e seguir pela Rua Doutor José Maria, para chegar a Rosa e Silva já no final da avenida. 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
1: Nossa, que programa bom, né, Caco? Daí.
2: Daí que tem uma audiência muito qualificada aqui, daí,
1: ninguém,
2: né?
1: Ninguém de Pato Branco colou na nossa live daí.
2: Daí que a gente fez uma resenha muito boa e daí que já estamos quase batendo 1.300 inscritos no nosso canal do YouTube. Daí,
1: será que vamos bater?
2: Eu acho que deveria bater mais, mas assim, estamos felizes com o que temos, não é mesmo?
1: Ah, fazer o quê, né, gente? Os humilhados serão exaltados um dia, porque assim, ganhamos um canal? Ganhamos. Mas a galera tá migrando pra lá ainda. E se você tá aí ouvindo o Mixtudo, você gosta de mim, você gosta do Caco, você gosta do programa, entra lá no youtube.com/mixtudonamix, canal assim, ó, sabe, cheirando novinho. Sabe aquele cheiro de novinho?
2: É gostoso esse cheiro, né?
1: Exatamente.
2: Aquele cheiro estofado novo, cara.
1: Exatamente. Agora, Caco, vamos lá, quero saber. Um talento seu que ninguém conhece.
2: Ah.
1: Fala a verdade.
2: Cara, tem alguns, brincadeira, não tenho tantos assim, não.
1: Ai, eu não quero saber nada.
2: Não, mas não é o que você tá pensando, não.
1: Ih, pensei besteira.
2: Não é.
1: Mas eu, cara, sabia, mas que, Caco, ele tinha mais talentos. Porque o cara é baixista, o cara é apresentador, o cara mexe com criptomoeda. Você mexe com tudo, Caco.
2: Cara,
1: o que você não faz, pelo amor de Deus?
2: Eu acho que uma habilidade que eu tenho que as pessoas não conhecem é questão administrativa. Não tem nada a ver com uma habilidade de falar, nossa, cara, ele joga bola demais, nossa, ele anda de skate. Mas eu sempre tive esse viés um pouquinho, sabe, de ser organizado. De querer as coisas tudo encaixadinha ali, cada coisa na sua gavetinha.
1: Cada coisa no seu cada qual.
2: Aí eu gosto de ser meio metódico com umas coisas assim. E você, Kery? Quais,
1: caramba,
2: são os seus vários talentos escondidos?
1: Eu desenho.
2: Desenha?
1: Muita gente não sabe, mas eu amo desenhar. Antigamente, lá, antes de tudo, eu achava que eu seria uma desenhista.
2: É mesmo?
1: Eu gosto de desenhar pessoas peladas e tal.
2: Não, mas, então, mas você fala aquele desenho realista?
1: É! Eu desenhava na carteira da escola, pessoas peladas. Eu juro.
2: É mesmo?
1: Estás uma pelada, não. Eu desenhava professora e eu gostava muito de desenho realista.
2: Isso não era, tipo, eu sabia desenhar, mas eu fazia caricaturas e todas elas ficavam iguais. A única coisa que mudava era a sobrancelha e o cabelo.
1: Não.
2: Sabe,
1: não,
2: que é padrão, sei, meu, ligado, Homer Simpson, mas as minhas caricaturas eram sempre parecidas com os Simpsons. Mas assim, isso não quer dizer um talento, né?
1: Agora sim, talento pra desenho eu tenho. Eu acho que é só esse também, viu? O resto, não sei, cara.
2: Mas a gente quer saber de você que tá ouvindo a gente aqui no Brasil inteiro. E aí, qual que é o seu talento que você quer contar pro mundão? Ou aquela coisa que você nunca mostrou, né? Pras pessoas que realmente você sabia fazer e que você quer revelar hoje aqui no nosso programa.
1: Vocês querem ver um talento?
2: Ah, vai.
1: Vou fazer aqui, é claro, né? Que pra fazer um desenho realista eu preciso de um tempo, olhar direitinho e tal. Mas vou desenhar o Caco. Entra agora, youtube.com/mixtudonamix.
2: Oh, mas me faz no shape, tá?
1: Não, eu vou desenhar, vamos ver se eu consigo.
2: Você vai desenhar pelado?
1: Um desenho. Não, pelado, acho que não tem nem tinta na minha caneta pra desenhar o órgão principal.
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0: estúdio.
1: Poxa, galera, não deu. É o Caco falando sozinho. Gente, não deu muito pra terminar o desenho, mas olha aqui. Você que entrou na live, youtube.com/radiomixfm, fiz um rascunho, porque estou só com uma caneta, não tenho borracha. Caco tá na minha frente mexendo sem parar. Eu tinha pouco tempo pra rascunhar o Caco, mas... saiu um projeto aqui.
2: Saiu, tô vendo.
1: Disso aqui com um lápis, um tempinho, filho, vira uma obra de arte.
2: Um Canva, de verdade,
1: é,
2: né?
1: Pra eu acho que é um talento que eu tenho. Você treinar mais um pouquinho, meu filho. Você tá maluco, dá pra fazer igual o Titanic.
2: Agora eu vou querer um desenho by Giza.
1: Não, eu vou fazer um desenho de verdade do Caco mesmo. Bom, aqui só tem os primeiros traços, tá, galera? Mas é isso, ó. Hoje a gente falou sobre talentos. Mas você tem o talento ou você não tem o talento?
2: Eu não tenho o talento de imitar pessoas.
1: É, você viu, cara? E aí, Yas, o que você achou? Fala a verdade, vai, fala pro nosso povo. Dá pra melhorar muito, mas assim, saiu o rascunho, né?
3: Aprovadíssimo. Venham pro Instagram do
2: é
3: Mix
2: isso.
3: Tudo Ver.
1: Ah, você vai postar no Instagram?
3: Não.
1: Poxa, mas aí o que você faz? Você joga na IA, fala assim, melhore. Tô brincando, galera, mas nem terminei o óculos, ó. Tô falando com vocês aqui no rádio.
2: Peraí que eu quase quebrei o dente no microfone, cara.
1: Exatamente, olha lá, ó. Terminei o óculos, porque a vida é assim. A gente gosta de fazer esse programa do jeito que ele tem que ser. Ah, mas teria que finalizar isso aqui, meu Brasil. Mas ó, saiu alguma coisa?
2: Saiu.
1: Esse é o nosso Caco, versão 3 minutos, tempo de uma música. Mas é isso, meus amores.
2: Versão Smurf, né, que foi com caneta azul.
1: Caneta azul!
2: Nossa,
1: azul caneta. Acabei com a vida de um monte de gente agora. Essa música vai ficar na cabeça da galera.
2: Um ano.
1: Sextamos, meus amores. Ó, amanhã tem mais. Não, amanhã é sábado.
2: Amanhã não tem,
1: não,
2: que é. Amanhã tem
1: descanso. O que eu queria dizer, na verdade, que é que domingo
2: dizer?
1: Tem Brasil, cara.
2: Tem Brasil.
1: Brasil enfrentando... É Noruega?
2: É Noruega.
1: É o Rola?
2: É o Rola.
1: Mano, eu não acredito.
2: E aí depois...
1: Será que ele vai passar?
2: E depois eu falei que você tava errada aqui. Aliás, é rata. Eu falei que a Giza tava zoando, que o nome dele não era Rola.
1: Ah, lembrei o que faltou.
2: O que faltou?
1: Calma aí, gente. Faltou. Era isso que tava faltando.
2: Ah, ela voltou a desenhar.
1: Calma,
2: tá? Só pra quem não tá
1: desenhar.
2: Vendo a gente na live, que ela tá desenhando.
1: Aqui, calma, que agora eu preciso só finalizar. Por isso que tava estranho. Eu comecei fazendo de um jeito e terminei de outro. Não, Giza, pelo amor
2: mas,
1: de Deus.
2: Mas me faz mais pensativo, mais filósofo.
1: Não, eu tô pondo fone de ouvido.
2: Fone de ouvido, então, beleza, surdão.
1: Fone de ouvido no Caco, ó, rabisquei aqui um fone de ouvido muito louco.
2: Ah.
1: Esse é o Caco Grandino, apresentador do Mix e Tudo na Mix.
2: Daí.
1: Rabiscado.
2: Daí.
1: Cabelinho dele, daí.
2: Daí, mas você me fez o cabelo Grandino. Versão que eu tô agora ou versão
1: Zacarias? Deixa eu ver, eu vou fazer o ombro dele um pouco caído, né, porque não. Ele jogou bola.
2: Não, meu ombro não é caído não, pô, treino trapézio, tem que estar ali marcadão, meu.
1: Pronto, gente, temos um Caco versão nerd aqui, Mix Tudo na Mix, entrem lá no @ Mix Tudo na Mix, já segue a gente e venham ver o desenho da Giza. Agora eu passei uma caneta mais forte aqui.
2: Vamos ver.
1: Quase um Harry Potter, mas tá aí, ó. Tá
2: não,
1: aí,
2: eu gostei da largura do pescoço, me representa. É, pescoção.
1: Pescoçudo, é. Tá pescoçudo, galera.
2: Gostei.
1: Tá.
2: Falta aqui, um pronto. Pouco do trapézio, mas depois a gente corrige isso.
1: Mas isso aqui depois é fácil,
2: não,
1: isso aqui
2: tu...
1: é rapidinho.
2: Tá, agora eu vou querer a versão completa, tá? Você me entrega segunda-feira, pode ser?
1: Pelado não faz, cara. Não, pelado
2: eu não
1: quero. Tinta. Eu não tenho
2: não,
1: tinta pra terminar,
2: tinta
1: entendeu?
2: Eu só quero um desenho em Canvas by Giza.
1: Ê, Brasil, gostaram do programa, galera? Obrigada. Ó, segunda-feira tem mais, mas vai Brasil, lembrando que tem transmissão aqui pela Rede Mix de Rádio. Com os meninos do Chala Podcast, né, Caco?
2: Exatamente. Então cola com a gente aqui na Mix. Domingão é aquele jogo pra gente celebrar, porque Brasil vai passar adiante. Aliás,
1: vai,
2: jogo
1: meu,
2: das
1: Caco.
2: Oitavas, acho que a gente vai pras quartas.
1: Vai, placar.
2: Ah, cara, eu acho que... vai 3...
1: vai ser 1-0, cara.
2: Cara, eu acho que vai ser 2-1 Brasil. 2-1 Brasil.
1: Eu acho de verdade que se ganhar, 1-0. Vai
2: 1-0?
1: Não, sabe por que eu acho que não vou falar 0?
2: O Brasil
1: não.
2: Começa perdendo pra dar uma chacoalhada, tá?
1: Não, eu acho que eu vou mudar o placar.
2: Muda.
1: Eu ainda vou apostar no 2-1, porque é impossível... O time do Rola não marcar um gol.
2: É, vai com bola e tudo, né?
1: Nossa senhora, se falar em bola é o Rola.

0: Quero só ver os meninos do Xara Podcast falando lá. Vai rola. Rola jogou pela direita, vai entrou pela esquerda, vai rola no gol!
1: O rola entrou!
0: O rola marcou um golaço no Brasil!
1: Ah, não, não quero ver isso.
0: Também não, viu?
1: Não, para.
0: Oh,
1: peraí, ó, oh, escuta isso aqui, ó.
0: Pelo amor de Deus. Bate, bate, bate.
1: Bate na madeira.
0: Então é isso, galera. Esquenta aqui na Mix. Transmissão pela Rede Mix de Rádio com os meninos do Xara Podcast. Você sabe que a emoção do rádio na transmissão do futebol é incrível. O gol vai chegar primeiro aqui no rádio e depois chega na sua TV. Então, radinho aqui, pode até assistir com imagens, onde você quiser. Mas lembre-se disso. Você vai ser o fanfarrão, o X9 da galera.
1: Você vai dar o spoiler do gol pra galera, é isso?
0: Gol, galera, porque você vai estar com o rádio, vai estar ouvindo a Mix. E aí não tem como, o gol sai primeiro aqui.
1: Sempre aqui.
0: E segunda-feira a gente tá de volta. Quero ver Ney jogar, quero ver o Vini Júnior encarar a Virgínia em campo. Você viu o meme?
1: Cara.
0: Que o rolo é a cara da Virgínia.
1: Essa semana só rolou meme.
0: Só rolou rola.
1: Só rolou Vini Júnior com rola em meme,
0: mano,
1: no Instagram. Só
0: exato.
1: Deu isso, cara.
0: Esse jogo vai ser um entretenimento. Então acompanha aqui pela Mix de Rádio. Eu vou indo nessa. Segunda-feira tamo de volta. Me siga nas redes sociais. Giza.on, Giza.on. Vou postar o desenho lá também.
1: É, e ó, me segue também porque eu vou repostar o desenho que ela vai postar lá no @CacoGrandino no Instagram e no TikTok. E siga o nosso perfil também, né?
0: @MixTudoNaMix. Mix. E pede no zap a sua música, né?
1: Daqui a pouquinho, 8 horas com o Roberto Reis.
0: 11983408000. Sobre o desenho, galera, dá um desconto. O desenho, enquanto tava rolando a música, não tinha borracha, era só na caneta azul, azul caneta. Mas dali, dá pra melhorar um pouquinho. Tchau, gente!
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0: Essas foram três das mais pedidas por você em 2009. A qualquer momento tem mais.
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do Brasil com os melhores ouvintes do mundo. Uma ótima noite. Finalmente sextou, né? Final de semana, seu lindo, você pode vir que a gente vai te usar muito aqui na Mix. Já preparamos uma programação muito especial pra você. Lembrando, daqui a pouquinho, né, às 10 da noite, tem o Mix Eletro Hits com o DJ André Werneck. E na sequência, ele vai entregar o bastão pro DJ Tiesto com o Prismatic. Então você já sentiu que a elite da música eletrônica está aqui na Mix e já começou, né? Deixa eu falar outra coisa importante também. Eu vou começar a partir desse momento, pegar as músicas pra gente rolar daqui a pouquinho no Pad no Zap. Aí eu já vou pedir pra você também agora mandar uma mensagem de voz dizendo quem é tu, de onde você está ouvindo a Mix e esse som bacana que tem a cara do final de semana. Qual é? Conta pra mim, numa mensagem de voz. Abusa desse microfoninho aí e manda no 11 98340 8000. Beleza? Mensagem de voz rapidinho. Que som é esse que vai melhorar o teu final de semana? E aproveitando também que você vai estar, né, no zap, vamos levar um presentão. Já começa o final de semana daquele jeito, com o pé direito. Bota aí o dedo, né, na sorte, porque daqui a pouquinho eu tenho aqui de presente um fone de ouvido da Aiva. 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Daqui a pouquinho, quem sabe falou teu nome, já começa bem o final de semana. E esse fone de ouvido, gente, é maravilhoso. É nota 10 de 10. 11 98340 8000. Vem brilhar! 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

0: do telefone 2000. Ô Claudinei, você levou o fone de ouvido da Aiva, que presente bacana que você ganhou. Parabéns, já começa bem o final de semana, tá? Nossa equipe Nota 1 Milhão vai entrar em contato contigo.
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0: Opa! O novo filme da franquia Entrando numa Fria mudou de nome aqui no Brasil para homenagear a cantora Ariana Grande, que vai ser uma das protagonistas desse longa. O filme incluiu o nome da cantora e agora vai se chamar Entrando numa Grande Fria. Que moral, hein? Além de Ariana Grande, o quarto filme da franquia Entrando numa Fria vai ter a volta dos atores o Ben Stiller e o Robert De Niro nos papéis de Greg e Jack. E a trama desse filme agora vai mostrar os filhos do Greg já adultos e vai trazer o Greg agora como sogro e tendo que aceitar a futura nora, que vai ser interpretada pela Ariana Grande. Entrando numa Grande Fria deve chegar aos cinemas brasileiros em novembro. Essas e outras notícias estão na nossa casa na internet. Vai lá, radiomixfm.com.br.
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0: Vai começar o Pede no Zap, aparece aqui na casa, hein?
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0: Boa noite, seus lindos. Tudo certo? Eu espero que sim, porque a gente vai fazer um final de semana maravilhoso pra você aqui na Mix. A trilha sonora é por conta da gente. Tem tanta coisa que vai rolar. Então, pra onde quer que você vá, leva Mix junto. Estamos em todas as plataformas, que é pra você não ter desculpa depois, hein? Em todo lugar, você vai ouvir a Mix. Deixa eu te lembrar que, a partir desse momento, todas as músicas que você ouvir, elas vão chegar pelo Zap da Mix. Já tem algumas separadas aqui, mas tem espaço pra sua sempre. Sabe esse microfoninho aí do WhatsApp? Abusa dele. Manda uma mensagem de voz pra mim. Nunca te pedi nada. Não, verdade, tô pedindo. Quero saber quem você é, de onde você tá ouvindo a Mix e esse som bacana pra gente ouvir juntos. Sabe, aquele som que tem a cara do final de semana, que quando você ouve, você pensa, ai, final de semana, estaremos trabalhando, que bom, mas estaremos aqui, estarei de folga, que maravilha, mas vai estar aqui na Mix. Então, pro 11 983 408 mil, eu espero a sua mensagem de voz. Faz o show.
2: Alô, Rádio Mix. Oi. Boa noite. Boa. Aqui é o Ednardo de Cascavel, Ceará. Eu sou o Motor Uber, estou aqui na ativa. Gostaria de pedir uma música, qualquer uma, do Goldplay. Boa. Um abraço a todos aí da rádio. Fiquem com Deus, fiquem na paz.
0: Bom trabalho, gente.

0: pediram. É, pediram essa música aqui. Foi o Cristiano, ele mora no Rio de Janeiro. Mandou um áudio pra cá no 11 983 408 1000, pedindo. Agora só falta você.
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0: Se já mandou o teu áudio pra cá, tá na fila aqui pra entrar. Faça como José Carlos, ele tá em Campo Largo, na cidade de Campo Largo. O Euler tá em Cuiabá. O André está na cidade de Santo André, do ABC Paulista. E você, me conta da onde, numa mensagem de voz.
2: Boa noite, Mix. Boa. Tudo bem? Tudo. Aqui é o Júlio Rios, de São Paulo. Toca aí pra nós aí, meio So Sick. Valeu, boa noite.
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1: Você tá fazendo show demais aqui. Você ainda não mandou o áudio pra pedir aqui o seu som, pra mandar pra gente tocar? Não, não faz isso. 11 983 408 1000. A gente curtiu Bob Sinclair com Love Generation. Agora são 8h20. Eu escolhi agora um áudio de um querido ouvinte que vai pedir uma música da Taylor Swift. Mas por quê? Taylor Swift, minha gente, tá casando hoje em Nova York, no Madison Square Garden. Um casamento para mais ou menos 3 mil pessoas. Ontem houve o jantar de ensaio dos padrinhos, das pessoas, né? Que terão aí um lugar bacana e que tem um lugar no coração, tanto do Kelce, que é o marido da Taylor Swift, que vai ser daqui a alguns minutos, né? Tanto da Taylor Swift. Foram 100 pessoas para esse jantar. E aí, cada uma delas, quando chegou, ganhou um presentinho. Um presentinho foi uma caixa maravilhosa, uma caixa preta de veludo. Aí, quando abriu essa caixa, tinha uma foto de onde o casal se conheceu e uma taça de cristal cravejada com alguns diamantes. Que presente é esse? Por isso que eu queria estar lá. Queria.
2: Boa noite, pede no zap. Aqui é Eunice Franco, recém-ganhadora do Kit Nicoboco, motorista por aplicativo na cidade de São Paulo. E eu tô chamando pra pedir pra você tocar Taylor Swift, a Cine de Ofélio. Firmeza? Boa noite.
1: A mais nova casada do pedaço.
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1: Meu Deus, que música, hein? Audioslave Like a Stone. Não passa vontade pra pedir o seu som, não. Coloca na programação da Mix. Manda um áudio. 11 98 3 40 8000. Tá rolando até as 9, pede no zap.
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0: Pede então aqui no 11 98340 8000 teu som. Faz assim, ó. Um exemplo bem bacana.
2: Boa noite, galera da Mix.
0: Boa.
2: Aqui é Adilson de Piracaia, São Paulo. Gostaria de ouvir o som da banda Ongo Bong.
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0: você.
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0: Quero saber que som aí que é a cara do final de semana. Conta pra mim no 11 98340 8000. Abração pro Davi Silva, ele tá em Juiz de Fora, Minas. Daniele tá em Porto Alegre. A Nájila mora em Ribeirão Preto. E você, me conta da onde?
2: Boa noite, Rádio Mix. Boa. Aqui é o Nicolas de Marabá. Gostaria que vocês tocassem a música da Shakira, Waka Waka.
0: Receba!
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0: sabe cair bem aos ouvidos, né?
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0: É você que faz o show de segunda a sexta a partir das 8 da noite aqui no melhor mix do Brasil. E aí, Bruna, você tá em Vinhedo, né? Obrigado pela tua mensagem, um bom final de semana pra você também. A Tawane tá em Nova Santa Rita, no Rio Grande do Sul. O Valmir tá em Porto Alegre, motorista por aplicativo. Opa! Motoristas por aplicativo desse Brasil de norte a sul. Obrigado pela carona no som da Mix, tá? Vocês são 6 estrelas. Vem, Hexa! Bora ouvir, quem pediu o quê?
2: Fala, galera da Mix, aqui é o Saulo de Campina Grande. Toca aí, Gangstar Paradise.
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0: Muito obrigado pela companhia aqui no Melhor Mix do Brasil. Final de semana já bateu na porta, já estamos curtindo e a trilha sonora é aqui com a gente. Deixa eu te lembrar que domingo o Brasil vai jogar contra a Noruega. Então a Mix vai transmitir com a galera do Charla Podcast. Você vai ouvir pelo rádio, você vai ouvir primeiro gol do Brasil aqui no Melhor Mix. Então, já participa com a gente um pouquinho antes, por volta de umas 4:30, a gente já vai rolar um esquenta aqui. E aí você vai curtir. Baixa aí o volume da TV e ouve a transmissão da Mix pra você ver que incrível que vai ficar. É a nossa cara. E a gente te espera então. Daqui a pouquinho, às 10 da noite, tem o DJ André Werneck com Mix Electro Hits. E na sequência ele entrega o bastão pro DJ Tiesto com Prismatic. Ótimo final de semana. Vai, Brasil!
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0: Está no ar a Voz do Brasil. As notícias do governo federal que movimentaram o país no dia de hoje.
1: Olá, boa noite.
2: Boa noite para você que nos acompanha em todo o país.
1: Sexta-feira, 3 de julho de 2026.
2: Vamos ao destaque do dia: educação, saúde e habitação.
1: Novos hospitais, inovação e atendimento especializado terão investimentos de mais de 465 milhões de reais.
2: Inaugurados 10 campi de institutos federais pelo Brasil.
1: Minha Casa Minha Vida entrega mais de 1.600 moradias em 6 estados.
2: O presidente Lula defende investimentos em infraestrutura social e acesso a serviços públicos essenciais.
3: É o dinheiro, que gera mais emprego, que gera mais renda, que gera mais desenvolvimento e que gera conquista para todo mundo. Esse é o dinheiro, pô.
1: E ainda, fortalecimento do empreendedorismo.
2: Mais oportunidades para contratação de serviços pelo governo federal.
1: Desenrola MEI. Microempreendedores individuais que estão na dívida ativa poderão limpar o nome da empresa. Gabriela Noronha.
4: A iniciativa vai atender mais de 3 milhões de MEIs que possuem pendências na dívida ativa da União.
2: Você vai ouvir também incentivo à produção aliada à preservação ambiental.
1: O Fundo Amazônia vai investir até 230 milhões de reais para fortalecer negócios na Amazônia Legal. André de Barros Lima.
5: O apoio inclui assistência técnica, formação, capacitação, assessoria para gestão e regularização documental.
2: Hoje na apresentação da Voz do Brasil, eu, Mariana